0: postos em todo o país, com potencial para criar 155 mil novas vagas. O ministro da Educação, Leonardo Barchini, destacou que o governo investe em educação de qualidade e oportunidades para os estudantes.
1: Você entra aqui no ensino médio, você pode fazer graduação, você pode fazer licenciatura, você pode fazer curso subsequente, você pode fazer mestrado, doutorado, enfim. Isso aqui abre as portas para todas as oportunidades que os nossos jovens precisam.
0: Na saúde, o governo do Brasil anunciou investimentos de R$464.800.000 para fortalecer o Sistema Único de Saúde. O pacote inclui a entrega de ambulâncias, unidades odontológicas móveis, micro-ônibus para transporte de pacientes, equipamentos para hospitais e unidades básicas de saúde, além da ampliação do programa Agora Tem Especialistas. Também foram inauguradas novas estruturas hospitalares e anunciadas ações para ampliar o atendimento especializado e incentivar a inovação tecnológica no SUS. Explica o ministro da Saúde, Alexandre Padilha.
2: É o Brasil ter cada vez mais capacidade de produzir aqui no Brasil os medicamentos, as tecnologias, o conhecimento necessário para cuidar da saúde do nosso povo, para a gente ficar soberano.
0: Na habitação, 1.619 novas moradias do programa Minha Casa Minha Vida foram entregues simultaneamente em 6 estados, beneficiando cerca de 6.500 pessoas. O investimento é de aproximadamente R$263 milhões. O ministro das Cidades, Vladimir Lima, disse que somadas às entregas realizadas nessa semana, já são 1.753 novas moradias destinadas à família de baixa renda em diferentes regiões do país.
3: Hoje nós temos 2.500.000 moradias contratadas no âmbito do programa Minha Casa Minha Vida e vamos chegar até 3 milhões no final deste governo.
0: O presidente Lula defendeu investimentos em infraestrutura social e o acesso da população a serviços públicos essenciais.
4: Dinheiro bom é dinheiro investido em obra, em educação, em saúde, em ferrovia, em rodovia. É o dinheiro, que gera mais emprego, que gera mais renda, que gera mais desenvolvimento e que gera conquista para todo mundo. Esse é o dinheiro bom.
0: Somadas, as ações dessa sexta-feira representam mais de R$930 milhões em investimentos nas áreas de educação, saúde e habitação. Reportagem Pablo Mundim.
5: E o presidente Lula sancionou lei que cria a Universidade Federal do Esporte, vinculada ao Ministério da Educação.
6: A universidade vai, em um único local, desenvolver atividades de ensino, pesquisa, extensão e inovação, voltadas ao desenvolvimento da ciência do esporte.
5: Entre as finalidades estão capacitar profissionais para atuar em organizações esportivas e no treinamento de atletas e incentivar a produção de conhecimento científico e tecnológico na área.
6: Com sede em Brasília, a universidade poderá instalar campi em outros estados.
5: Mais fôlego para quem empreende no Brasil.
6: Essa semana, o governo federal anunciou medidas para quem trabalha como MEI.
5: Hoje foram anunciadas mais duas novidades: o Desenrola MEI, voltado para quem precisa regularizar dívidas fiscais,
6: e a expansão do Contrata Mais Brasil, plataforma que conecta os empreendedores que querem prestar serviços a órgãos públicos.
7: O Desenrola MEI vai permitir que microempreendedores individuais de todo o Brasil renegociem dívidas tributárias. A iniciativa vai atender mais de 3 milhões de MEIs que possuem pendências na dívida ativa da União. Serão atendidos empreendedores com débitos de até R$20 mil. Entre as facilidades inéditas está o parcelamento dos débitos em até 145 meses ou mais de 12 anos. Os descontos sobre juros, multas e encargos legais podem chegar a 70%. Anelise Lenze, procuradora da Fazenda Nacional, explica o objetivo.
8: É um programa de transação tributária customizado para sustentabilidade do pagamento e para a saúde financeira desses MEIs e que vem fechar o ciclo de estímulo a novos créditos, a novos negócios, ao desenvolvimento econômico e social e a proteção também, proteção social de cada um desses MEIs.
7: Outra nova medida é a expansão do Contrata Mais Brasil, que facilita a contratação de microempreendedores individuais. O profissional se cadastra na plataforma e pode prestar serviços para os governos federais, estaduais e municipais, como pintura, manutenção, entre outros. O programa agora terá 141 atividades econômicas contempladas. Antes eram 107. Foram incluídos serviços como alimentação, fotografia, produção cultural, estética e organização de eventos. Além disso, mais instituições estão aderindo à plataforma. Quase 90 novos órgãos aderiram ao sistema, incluindo o Banco do Nordeste e a Fiocruz. O ministro do Empreendedorismo, Paulo Pereira, fala quantos empreendedores podem ser alcançados com as mudanças.
9: Bancos públicos, empresas estatais, serviços federais passam a incluir os seus serviços no Contrata Mais Brasil, ao mesmo tempo que mecanismos de busca ativa desses MEIs farão um esforço para incluir algo como um potencial de 5,5 milhões de MEIs, algo como que pode chegar a 6 milhões de MEIs na plataforma pública. Então, uma plataforma de compras públicas voltada para os MEIs.
7: Os anúncios fazem parte de uma série de medidas anunciadas para os microempreendedores. Na segunda-feira, o presidente Lula já havia enviado ao Congresso Nacional a proposta de reajuste do teto de faturamento do MEI, de 81 mil para 140 mil por ano. Atualmente, o Brasil possui mais de 16 milhões de microempreendedores individuais. Reportagem Gabriela Noronha.
5: Quem tem interesse em participar do Desenrola MEI poderá acessar o sistema a partir do dia 6 de julho no site www.regularize.pgfm.gov.br.
6: O programa Gás do Povo agora chega a 100% dos inscritos no Cadastro Único de Programas Sociais do Governo do Brasil.
5: São mais de 15 milhões de recargas do botijão de gás de 13 quilos que estarão disponíveis aos beneficiários a partir do próximo dia 10 de julho.
10: Para a dona de casa Maria José de Carvalho, o botijão de gás na cozinha é motivo de alívio. Moradora do Sol Nascente no Distrito Federal, ela recebe o botijão gratuitamente por meio do Programa Federal Gás do Povo. Segundo Maria, foi graças ao programa que ela deixou para trás o fogão a lenha.
11: Quando eu morava no barraco de madeira, eu cozinhava na lenha, porque aqui é uma quadra que ninguém presta nada para ninguém, né? Agora melhorou um pouco.
10: Lançado em setembro de 2025 para substituir o antigo Vale Gás, o programa Gás do Povo é administrado pelos Ministérios de Minas e Energia e do Desenvolvimento e Assistência Social, Família e Combate à Fome. Segundo o governo federal, já são quase 15 milhões de recargas gratuitas realizadas em todo o Brasil desde o início do programa, como explica o ministro de Minas e Energia, Alexandre Silveira.
12: É 100% de cobertura. Já são 15 milhões de recargas. Hoje o país todo está coberto. Onde não tem revenda, as distribuidoras estão chegando com a entrega em veículos móveis e todo o público-alvo, que é o público do Cade Único, já recebe o botijão de gás, essa grande medida de proteção social.
10: Em julho, os beneficiários do programa poderão retirar a recarga gratuita do botijão de gás de 13 quilos a partir do dia 10. O benefício ficará disponível até 9 de agosto. A retirada do botijão pode ser feita diretamente nas 26 mil revendas credenciadas, espalhadas por mais de 4.800 municípios brasileiros. Com locução de Nazi Brum, reportagem de Gabriela Noronha.
6: O Escritório Nacional Antifacção foi inaugurado nesta sexta-feira, no Rio de Janeiro.
5: A nova estrutura, lançada pelo Ministério da Justiça e Segurança Pública, integra o programa Brasil contra o Crime Organizado.
6: O objetivo é apoiar as ações integradas desenvolvidas pelas forças de segurança pública.
5: Além do Rio de Janeiro, o escritório já está presente em São Paulo e estará posteriormente em Foz do Iguaçu, no Paraná.
6: Segundo o ministro da Justiça e Segurança Pública, Wellington César Lima, a medida quer aproximar a União dos principais centros de atuação do crime organizado no país.
13: Visa exatamente que nós venhamos a nos aproximarmos mais das realidades específicas de determinados estados da federação, como no caso do Rio de Janeiro e São Paulo. Também teremos um ponto em Foz do Iguaçu. Fundamental que para a fluidez dessas informações locais, estabelecimento de estratégias customizadas específicas para a realidade local, o Ministério da Justiça se faça presente.
5: Em 2016, foi sancionada uma nova lei contra o tráfico de pessoas, que virou um marco para o Brasil.
6: Ela aumentou a possibilidade de investigação, a criminalização e as penas, além de garantir maior assistência às vítimas.
5: Para celebrar os 10 anos da lei, novas parcerias foram firmadas para combater esse tipo de crime.
6: disfarçado de oportunidade de trabalho no exterior. O tráfico de pessoas segue fazendo vítimas no Brasil. Uma nova rota identificada pelo Ministério da Justiça e Segurança Pública tem um destino líder: Camboja, na Ásia. 44 brasileiros foram aliciados no ano passado para atuarem em centros de crimes digitais naquele país, como explica o diretor do Departamento de Migrações da Secretaria Nacional de Justiça do Ministério da Justiça e Segurança Pública, Vitor Semple.
14: Brasileiros estão sendo vítimas de esquemas, os chamados scam centers, que são brasileiros sendo transportados, exportados por meio de aliciamento para o Camboja e para os outros países para dar golpes digitais em brasileiros aqui no Brasil.
6: No ano em que a Lei Brasileira de Enfrentamento ao Tráfico de Pessoas completa 10 anos, o Ministério da Justiça lançou duas parcerias para ampliar as ações de prevenção desse crime no país. A primeira é no campo dos esportes, com a criação de uma cartilha que orienta atletas, familiares, treinadores, dirigentes e demais profissionais sobre os riscos do aliciamento por falsas promessas de contratos e oportunidades esportivas. Para o coordenador-geral de inteligência esportiva do Ministério do Esporte, Diogo Silva, grandes eventos esportivos podem ajudar a dar visibilidade ao tema.
15: Colocando isso dentro do contexto atual que nós estamos vivendo, onde a Copa do Mundo Futebol Feminino vai ter a oportunidade de apresentar essa proposta para as pessoas e alertar as pessoas.
6: Outra iniciativa é a campanha da Agência Nacional de Aviação Civil para conscientização sobre tráfico de pessoas e trabalho escravo. De acordo com Diana Helena Ferreira, da Agência Nacional de Aviação Civil, profissionais que atuam em aeroportos são capacitados para reconhecer situações de risco e denunciar.
16: Por meio dos treinamentos, eles conseguem identificar sinais, né, que algumas, né, possíveis vítimas podem manifestar, como de nervosismo, às vezes não saber responder determinadas perguntas dos agentes, né, eles sabem um canal, por exemplo, para acionar a Polícia Federal ou outro órgão policial que esteja no aeroporto.
6: Os homens já foram maioria nos casos de tráfico para trabalho em condição análoga à de escravo. Mas dados recentes do Ministério da Justiça e Segurança Pública mostram que as mulheres passaram a ser as principais vítimas, principalmente quando se refere à exploração sexual. Quanto à faixa etária, a maioria das pessoas identificadas está em idade economicamente ativa, entre 18 e 59 anos. Reportagem Graziele Bezerra.
17: E mais um aliado no combate ao feminicídio.
5: Está em construção uma linha do tempo que mostra o caminho percorrido pelas vítimas de violência desde o primeiro boletim de ocorrência.
17: Com esse histórico, será possível criar mecanismos de alerta para a atuação preventiva das autoridades antes que o crime aconteça.
18: Os casos de feminicídio no Brasil recuaram 11,45% nos primeiros meses após o lançamento do Pacto contra o Feminicídio em fevereiro deste ano. Isso representa 30 vítimas a menos em relação ao mesmo período do ano anterior. Ainda assim, entre abril e maio, 232 mulheres foram assassinadas em razão do gênero. E para fortalecer a luta contra o feminicídio, uma nova estratégia está sendo desenvolvida. Trata-se de uma linha do tempo que cruza dados dos boletins de ocorrência de violência doméstica registrados pelas vítimas. A ideia é agir preventivamente, como explica a idealizadora do sistema, Luana Teixeira, servidora da Secretaria Nacional de Segurança Pública.
19: O feminicídio, ele é o final de toda uma escalada da violência. A partir do momento que essa mulher entrar num ciclo de violência, no primeiro boletim de ocorrência, nós vamos emitir um alerta para todas as autoridades envolvidas, né? Para que ela não chegue no ápice do feminicídio. Como a gente observou, 15% morrem até 12 meses e 18% morrem até 24 meses. Nossa expectativa principal é essa, é salvar vidas em vez de contar as mortes.
18: A ferramenta faz parte do Centro Integrado Mulher Segura, uma estrutura dentro do Ministério da Justiça e Segurança Pública que usa inteligência e integração de dados para proteger mulheres em todo o Brasil. Para a construção da linha do tempo, foram reunidos dados das secretarias de segurança estaduais e do Banco Nacional de Boletins de Ocorrência. Com as informações, também é possível construir um histórico de atuação dos agressores, de acordo com Luana Teixeira.
19: Às vezes ele comete uma violência aqui no estado, mas ele vai para outro estado e lá não consta que ele cometeu essa violência, porque os sistemas não se conversam. E com Mulher Segura, você vai conseguir olhar tudo isso. Eu consigo ver que esse cara já fez, já praticou violência em vários outros estados.
18: Embora a plataforma ainda esteja em fase de estruturação, já conta com perfis específicos para delegacias e órgãos do judiciário, possibilitando notificações automáticas e a visualização do histórico da vítima e do agressor em diferentes estados. O próximo passo é integrar esses dados ao Sistema Único de Saúde para detectar casos de violência subnotificados. Reportagem Luciana Colares de Holanda.
5: O governo do Brasil finalizou a cessão da área da favela do Moinho para o governo de São Paulo.
6: O terreno na capital paulista era da União e abrigou cerca de 850 famílias.
5: Hoje, no ato de assinatura, a ministra da Gestão e da Inovação, Esther Dweck, destacou o atendimento habitacional às famílias como parte da negociação.
20: Só acho que esse momento agora ele vai encerrar um capítulo e começar um novo, né? Justamente naquela área que era a favela do Moinho, que agora vai se tornar o Parque do Moinho. Para que a gente pudesse transformar aquela área num parque, a gente precisava garantir a moradia digna para as pessoas que estavam ali naquela região. O governo federal, por meio do Minha Casa Minha Vida, entraria com 180 mil e o governo do estado com 70 mil para permitir que as pessoas pudessem comprar uma casa de até 250 mil. Então, a grande maioria pôde ficar no centro da cidade, porque essa é uma área extremamente central e essa era uma dos pleitos das famílias, que elas não fossem deslocadas do centro da cidade.
6: Até agora, 84% das famílias já estão com novos imóveis contratados.
5: O governo paulista terá 48 meses para concluir as obras de construção do novo parque.
6: Apoio às comunidades da Amazônia que atuam com produtos da biodiversidade.
5: Serão financiadas ações para fortalecer os negócios com foco na conservação ambiental.
21: O Fundo Amazônia vai investir até 230 milhões de reais para fortalecer negócios comunitários da sociobioeconomia em todos os estados da Amazônia Legal. O investimento vai ocorrer por meio do edital Prospera Amazônia, lançado pelo Ministério do Meio Ambiente e Mudança do Clima e que é fruto de um acordo de cooperação com o BNDES, o Banco Nacional de Desenvolvimento Econômico e Social. O edital vai selecionar organizações para oferecer serviços a empreendimentos comunitários que trabalham com produtos e serviços da sociobiodiversidade e que sejam formados principalmente por povos indígenas, quilombolas, extrativistas, ribeirinhos, agricultores familiares e demais povos e comunidades tradicionais. O apoio inclui assistência técnica, formação, capacitação, assessoria para gestão e regularização documental. Também contempla serviços de adequação sanitária e ambiental, certificação, agregação de valor, acesso a crédito e a mercados. Ao todo, o edital poderá apoiar ações em até 106 municípios da Amazônia Legal. A chefe do Departamento de Gestão do Fundo Amazônia do BNDES, Fernanda Garavini, destaca a importância dessa parceria entre o banco e o Ministério do Meio Ambiente e Mudança do Clima.
22: Com essa parceria, o Ministério de Meio Ambiente e Mudança do Clima e o BNDES, usando os recursos do Fundo Amazônia, pretendem transformar a produção sustentável dos territórios amazônicos em negócios mais estruturados, capazes de gerar renda, ganhar escala e acessar novos mercados, sem abrir mão da conservação da floresta e dos modos de vida dessas populações, que protegem a floresta.
21: Gerido pelo BNDES, sob coordenação do Ministério do Meio Ambiente e Mudança do Clima, o Fundo Amazônia já apoia mais de 150 projetos, estando presente em 73% dos municípios dos 9 estados da Amazônia Legal. Reportagem André de Barros Lima.
6: O
17: Exame Nacional do Ensino Médio 2026 já contabiliza mais de 5 milhões de inscritos.
5: É o maior número já registrado pelo exame desde 2022.
17: Entre as principais novidades dessa edição está a inscrição automática dos estudantes concluintes do ensino médio da rede pública.
5: Outra mudança foi o aumento no número de municípios onde as provas serão realizadas.
17: Nesse ano, o exame será aplicado nos dias 8 e 15 de novembro em todos os estados e no Distrito Federal.
5: É a principal porta de entrada para a educação superior no Brasil.
17: É utilizado para ingressar em universidades públicas por meio do Sistema de Seleção Unificada, o SISU, ou em instituições privadas pelo ProUni, o Programa Universidade para Todos.
5: Também é utilizado por estudantes que buscam financiamento em instituições de ensino pelo FIES.
17: E fique de olho, as inscrições para quem quer participar do FIES abrem no dia 14 de julho.
1: O Ministério da Educação publicou o edital do processo seletivo do FIES, Fundo de Financiamento Estudantil, para o segundo semestre de 2026. As inscrições são gratuitas e estarão abertas de 14 a 17 de julho, exclusivamente pela internet no endereço acessounico.mec.gov.br/FIES. Neste ano, o MEC oferece mais de 112 mil vagas para o FIES, considerando os processos seletivos do primeiro e do segundo semestre. Para se inscrever, é necessário ter participado do Exame Nacional do Ensino Médio, o Enem, a partir da edição de 2010. No exame, o candidato deve ter obtido média aritmética de, no mínimo, 450 pontos nas 5 provas, sem ter zerado a redação. Além disso, não deve ter participado na condição de treineiro. Outra exigência é possuir renda bruta familiar mensal por pessoa de até 3 salários mínimos. O resultado da pré-seleção na chamada única vai ser divulgado no dia 30 de julho. Reportagem Júlio César de Oliveira.
5: A Advocacia Geral da União notificou hoje a Google, controladora do YouTube, para que retire do ar perfis que promovem e facilitam a criação de plataformas de apostas não autorizadas a operar no país.
17: Os perfis em questão divulgavam conteúdos com tutoriais de como criar uma plataforma de cassino, por exemplo, ou de estímulo ao jogo do bicho, que é proibido pela legislação brasileira.
5: Apostas de cota fixa, como as chamadas bets, só podem ser exploradas mediante prévia autorização do Ministério da Fazenda.
17: E essas foram as notícias do Governo do Brasil.
5: Uma realização da Secretaria de Comunicação Social da Presidência da República.
17: Com produção da empresa Brasil de Comunicação.
5: Fique agora com as notícias do Poder Judiciário e do Congresso Nacional. Boa noite, bom fim de semana.
17: A gente volta na segunda-feira. Boa noite.
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3: Você vai ouvir agora notícias do Poder Judiciário.
23: Presidente do STF defende a atuação conjunta das cortes latino-americanas para proteger a democracia.
24: STJ julga primeiro repetitivo em sessão totalmente virtual e define requisitos para justiça gratuita a pessoas jurídicas.
23: TST recebe relatório sobre estudo inédito sobre a exclusão de pessoas LGBTQIAPN+, no mercado de trabalho.
24: Boa noite, eu sou Marcela Luiza.
23: E eu sou Walter Lima.
24: O presidente do Supremo Tribunal Federal e do Conselho Nacional de Justiça, ministro Edson Fachin, defendeu uma atuação articulada entre as cortes constitucionais da América Latina para fortalecer a proteção da democracia, da independência judicial e dos direitos fundamentais.
23: A declaração foi feita durante o 31º encontro de tribunais, cortes e salas constitucionais da América Latina e do Caribe, realizado em Montevidéu, no Uruguai.

0: estabelecer juridicamente a independência do Poder Judiciário, a autonomia dos tribunais constitucionais, a integridade dos processos eleitorais, os mecanismos de freios e contrapesos, além da proteção das liberdades fundamentais.
1: O Conselho Nacional de Justiça encerrou o primeiro semestre de 2026 com 326 processos julgados pelo plenário e mais de 6 mil processos analisados e arquivados.
2: No período, o órgão também aprovou normas e definiu políticas para o judiciário em todo o país. Marcelo Della Libera.
3: O balanço divulgado pelo CNJ mostra que nos 6 primeiros meses do ano, o plenário realizou 24 sessões, entre presenciais e virtuais. O colegiado também aprovou 15 resoluções de cumprimento obrigatório pelos tribunais e 3 recomendações sobre boas práticas em áreas como gestão processual, inovação tecnológica, direitos humanos, acesso à justiça e melhoria da prestação jurisdicional. Na área disciplinar, o plenário do Conselho julgou 10 procedimentos administrativos disciplinares e aplicou sanções em 8 deles. Também determinou o afastamento cautelar de 9 magistrados durante a tramitação dos processos e analisou 9 revisões disciplinares com aplicação de pena de disponibilidade em 2 casos.
1: Pela primeira vez, o STJ julgou um recurso repetitivo em sessão totalmente virtual.
2: Na ocasião, foram estabelecidos critérios para a concessão da gratuidade de justiça a pessoas jurídicas. Fátima Uchoa.
4: A tese fixada pela Corte Especial do STJ sobre o rito dos repetitivos deve ser seguida por todos os juízes e tribunais do país ao analisarem a mesma questão de direito. O colegiado definiu que a pessoa jurídica deve apresentar informações que permitam avaliar a real situação econômico-financeira, não sendo suficiente demonstrar inatividade ou redução do faturamento. Segundo o ministro relator Luiz Felipe Salomão, a concessão da gratuidade de justiça segue regras diferentes para pessoas físicas, que têm presunção relativa de veracidade na declaração de insuficiência de recursos, enquanto a pessoa jurídica deve comprovar não ter condições de arcar com as despesas processuais.
1: Um estudo inédito foi feito sobre a exclusão de pessoas LGBTQIAPN+, no mercado de trabalho.
2: O relatório foi entregue ao TST. Mila Amaral.
5: O levantamento foi realizado pelo Banco Mundial em parceria com o Ministério dos Direitos Humanos e da Cidadania e outras organizações. De acordo com o documento, a exclusão de pessoas LGBTQIAPN+, no mercado de trabalho tira da economia brasileira mais de 94 bilhões por ano. Isso acontece porque essa população é mais atingida pelo desemprego e pela informalidade e recebe salários menores. Os dados mostram que o desemprego entre pessoas LGBTQIAPN+, é de 15,2% e mesmo empregados, eles ganham em média 10% a menos.
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1: Uma boa noite.
2: Bom fim de semana e até segunda-feira.
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1: Eu sou Paula Groba.
2: E eu sou Ricardo Nakaoka.
1: E estes são os destaques de hoje do Jornal do Senado, que começa agora.
2: Perfis falsos na internet podem virar crime.
1: Comissões debatem impactos do vício em apostas. Casos de ludopatia crescem 140% no SUS.
2: Aprovado reajuste anual para acesso ao microcrédito.
1: Boa noite.
2: Boa noite.
1: Criar um perfil falso para enganar outras pessoas pode passar a ser crime específico no Brasil.
2: A Comissão de Segurança Pública aprovou o projeto que inclui no Código Penal o crime de falsa identidade digital para punir a prática conhecida como catfishing, usada em golpes, assédio e outros tipos de fraude. Repórter Bruno Lourenço.
3: O projeto de lei cria no Código Penal o crime de estelionato ou fraude por meio de falsa identidade digital.

0: digital. O senador Hamilton Mourão, do Republicanos do Rio Grande do Sul, destacou que a criação de perfis falsos deixou de ser uma mera travessura online para se transformar em uma ferramenta de crimes graves, como a extorsão financeira e a chantagem íntima, gerando prejuízos severos à saúde mental e ao bolso das vítimas.
1: Catfishing é a prática de criar uma identidade falsa online com o objetivo de enganar, explorar, assediar ou fraudar outras pessoas, geralmente em redes sociais ou aplicativos de namoro. Os motivos para o catfishing variam desde a busca por atenção ou bullying até crimes graves como golpes financeiros, românticos ou de investimento em criptomoedas, que resultam em perdas financeiras substanciais para as vítimas. Extorsão e chantagem por meio de imagens íntimas ou informações pessoais compartilhadas pelas vítimas, chamada sextorção, e roubo de identidade.
0: A proposta estabelece que a punição seja agravada se a fraude for cometida com o uso de ferramentas automatizadas, perfis robôs ou se visar a exploração financeira de pessoas vulneráveis, como idosos.
2: E processos de violência doméstica poderão ter análise mais rápida na justiça.
3: Avançou o projeto que garante prioridade aos juizados especializados na tramitação das ações previstas na Lei Maria da Penha. Repórter Rodrigo Rezende.
4: Os juizados de violência doméstica e familiar contra a mulher terão prioridade em relação à chamada justiça comum na análise dos processos relacionados à Lei Maria da Penha. O projeto com esse objetivo foi aprovado pela Comissão de Direitos Humanos. A relatora, senadora Ana Paula Lobato, do PSB do Maranhão, ressalta que essa medida impede conflitos entre órgãos judiciais e dá mais segurança para a mulher vítima de agressão. O relatório de Ana Paula Lobato foi lido na CDH pelo senador Rogério Carvalho, do PT de Sergipe.
5: Ao instituir órgãos judiciais especializados com competência civil e criminal para o processo, julgamento e execução das causas decorrentes dessa violência, a Lei Maria da Penha buscou evitar a fragmentação do atendimento, decisões potencialmente contraditórias e a peregrinação da vítima por múltiplos juízos, assegurando tutela mais efetiva e concentrada.
4: O projeto foi apresentado pela deputada federal Laura Carneiro, do PSD do Rio de Janeiro, e agora será analisado pela Comissão de Constituição e Justiça.
2: E a Câmara dos Deputados pode votar nos próximos dias o chamado PL da Misoginia, um projeto aprovado pelo Senado, que equipara o crime de ódio contra mulheres ao racismo.
3: A proposta torna a prática inafiançável e imprescritível e prevê penas mais duras para quem discriminar as mulheres. A reportagem é de Yasmin Rodrigues.
6: O projeto de lei aprovado pelo Senado em março inclui a misoginia entre os crimes de preconceito e discriminação já previstos na legislação brasileira. Assim como nos crimes de racismo, a conduta passa a ser considerada inafiançável e imprescritível. A autora do projeto, senadora Ana Paula Lobato, do PSB do Maranhão, afirmou que o objetivo é enfrentar um tipo de violência que muitas vezes antecede as agressões físicas e feminicídios.
7: Estatística crescente da violência doméstica que chega até o feminicídio. Então, antes de chegar no feminicídio, se sofre a violência psicológica, a violência financeira, a violência doméstica, para enfim chegar no feminicídio. Para diminuir os casos de feminicídio, a gente precisa primeiramente combater a violência.
6: A matéria recebeu parecer favorável da relatora, senadora Soraya Tronic, do PSB de Mato Grosso do Sul. Se os deputados aprovarem o texto sem alterações, a proposta segue diretamente para a sanção presidencial.
2: Uma audiência pública das Comissões de Direitos Humanos e de Assuntos Sociais discutiu os impactos das apostas esportivas online no Brasil.
3: O debate apontou que a crescente expansão das bets no país exige medidas de proteção aos consumidores. Repórter Patrícia Oliveira.
8: Para os debatedores, os efeitos das apostas esportivas online sobre o endividamento das famílias e a saúde mental dos brasileiros exigem medidas de proteção ao consumidor. Além do cadastramento do CPF nos sites de aposta, também seria necessária a declaração de renda para o controle do valor apostado e a redução da publicidade das bets. O psiquiatra Hermano Tavares destacou o aumento de casos de jogo compulsivo, o vício que afeta um em cada cinco apostadores.
9: É como se fosse uma droga, gente. O SUS teve mais de 100% de aumento de demanda de tratamento para jogo nesse período.
8: O senador Eduardo Girão, do Novo do Ceará, defende o fim das apostas online.
10: Copa do Mundo acontecendo durante esse mês, explodiu a propaganda. Na minha opinião, deveria acabar. acabar, proibir. Seja o governo enviando um projeto ou o próprio parlamento deliberar pelo fim.
8: Além de outras propostas em tramitação, um pacote de projetos reunidos pela senadora Damares Alves do Republicanos do Distrito Federal restringe a publicidade das bets e proíbe a ação de influenciadores digitais.
2: Os atendimentos a pessoas com dependência em jogos de apostas no SUS cresceram 140% entre 2018 e 2025. O dado foi apresentado na audiência pública pela coordenadora do Departamento de Saúde Mental, Álcool e Outras Drogas do Ministério da Saúde, Gabriela de Andrade.
3: Para a senadora Damares Alves, do Republicanos do Distrito Federal, a expansão das apostas esportivas já afeta a saúde pública e a economia, o que reforça a necessidade de medidas para enfrentar a ludopatia.
11: Quanto tudo isso está custando para o Brasil? O que está arrecadando? Está compensando os danos e prejuízos que os cofres públicos vão ter e já estão tendo?
2: Os limites para o acesso ao microcrédito podem deixar de ficar defasados.
3: A Comissão de Assuntos Econômicos aprovou um projeto que atualiza esses valores anualmente, com base na inflação, para preservar o acesso de microempreendedores e trabalhadores informais ao crédito. O texto segue para a Câmara dos Deputados, se não houver recurso ao plenário. Repórter Marcela Cunha.
12: O projeto prevê a correção anual dos limites de endividamento para acesso ao Programa Nacional de Microcrédito Produtivo Orientado.

0: limite sem correção pela inflação reduz ano a ano o acesso dos pequenos empreendedores ao microcrédito.
1: Mais do que facilitar o acesso ao financiamento com taxas justas, a política de microcrédito atua como um motor de incentivo e profissionalização para os microempreendedores. Em vez de apenas injetar dinheiro, o programa qualifica o tomador para que ele identifique o momento exato de buscar o empréstimo e saiba aplicá-lo com foco na produtividade.
0: Pelo texto aprovado, a atualização será anual pelo IGPM, índice usado para medir a variação de preços na economia.
2: Com edição de Paula Groba e trabalhos técnicos de João Lira, o Jornal do Senado fica por aqui. Acompanhe agora as notícias do Tribunal de Contas da União e da Câmara dos Deputados. Boa noite.
3: Uma boa noite e um bom fim de semana.
4: Minuto do TCU.
5: O Tribunal de Contas da União avaliou se órgãos federais oferecem condições adequadas no ambiente de trabalho para a inclusão de pessoas com deficiência. A auditoria analisou 36 órgãos e identificou barreiras físicas, sociais e organizacionais, além de dificuldades de acessibilidade nos espaços, nos sistemas de informática e nos meios de comunicação. 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
6: Deputados definem novas regras para fiscalizar despesas com educação.
7: O projeto cria medidas de saúde para pessoas afetadas por jogos de azar.
6: Avança a proposta que retoma incentivos para o programa Mais Médicos.
7: Boa noite. Comissão de Educação aprova incentivo ao programa Mais Médicos. O repórter José Carlos Oliveira tem as informações.
8: A Comissão de Educação da Câmara dos Deputados aprovou o projeto de lei que retoma incentivos ao programa Mais Médicos, que haviam sido revogados em 2025, diante da lei que criou o programa Agora Tem Especialistas. O texto aprovado permite que os candidatos aos programas de residência médica recebam 10% de pontuação adicional durante o processo seletivo, desde que tenham cumprido integralmente pelo menos um ano de ações em projetos e programas dos Ministérios da Saúde e da Educação, como é o caso do Mais Médicos. Para o relator da proposta, deputado Ismael, do PL de Santa Catarina, a medida tem baixo custo, é fácil de ser operacionalizada e, na prática, vai atrair mais jovens profissionais para o programa Mais Médicos.
9: A gente sabe da importância da presença do programa Mais Médico nesses pequenos municípios. E o projeto do deputado Ismael Alexandrino permite que especialistas em medicina também adentrem ao programa Mais Médico, permitindo um maior acesso da nossa população à saúde, tão fundamental, uma das prioridades, sem dúvida, desafiantes para o nosso país.
8: A proposta de retomada de incentivos ao programa Mais Médicos ainda vai passar pelas análises das comissões de saúde e de Constituição e Justiça. Da Rádio Câmara de Brasília, José Carlos Oliveira.
6: Orlando Silva, do PCdoB de São Paulo, comemora a aprovação na Comissão de Constituição e Justiça do projeto que veda o ensino à distância nos cursos da área da saúde. Segundo ele, a formação presencial é indispensável para garantir a qualificação dos futuros profissionais.
7: Orlando Silva acredita que a medida preserva a qualidade dos serviços prestados à população e evita a formação de profissionais com diferentes níveis de preparo. O deputado também defende a rápida tramitação da proposta no Senado.
4: Trabalho.
6: Professora Luciene Cavalcante, do PSOL de São Paulo, apoia a instituição do piso nacional para os profissionais não docentes da educação. Segundo ela, a proposta garante valorização aos trabalhadores da educação básica e prevê remuneração equivalente a 75% do piso do magistério.
7: Professora Luciene Cavalcante afirma que o projeto conta com fonte de financiamento por meio do Fundeb e pede prioridade para a votação no Senado. Ela argumenta que a medida corrige uma injustiça salarial e reconhece o trabalho dos profissionais que atuam diariamente nas escolas.

0: foram aprovadas novas regras para fiscalização de despesas públicas com educação. A repórter Paula Bittar acompanhou a votação.
1: A Comissão de Constituição e Justiça da Câmara aprovou uma proposta que define regras para acompanhar e avaliar gastos com educação nos estados e municípios. O texto aprovado confere um papel central ao Sistema de Informações sobre Orçamentos Públicos em Educação, SIOP, um sistema eletrônico gerido pelo Fundo Nacional de Desenvolvimento da Educação, o FNDE, que coleta, processa e disponibiliza dados sobre receitas e despesas com educação. O monitoramento da aplicação de recursos na educação será feito por esse sistema, que também será responsável por manter um portal voltado ao cidadão. Estados e municípios deverão publicar no SIOP até 30 dias após o fim de cada bimestre um demonstrativo com as receitas e despesas da educação. Se o relatório não for publicado, o governo federal poderá suspender as transferências voluntárias, com exceção das destinadas à educação, saúde e assistência social. Durante a discussão da proposta na comissão, o deputado Patrus Ananias, do PT de Minas Gerais, ressaltou a necessidade de garantir transparência nos gastos públicos.
2: Esse projeto me tocou muito o coração, porque eu penso que nós vivemos uma época em que nós aqui na Câmara dos Deputados, parlamentares, precisamos mandar um recado claro, passar uma imagem para o povo brasileiro da nossa correção, do nosso rigor, da nossa transparência na aplicação dos recursos públicos, que não podem ser destinados a projetos mirabolantes, a obras inacabadas, mas destinados prioritariamente às políticas públicas que promovem o desenvolvimento do nosso país.
1: O projeto, que define regras para acompanhar e avaliar gastos com educação nos estados e municípios, já pode seguir para análise do Senado, a menos que haja recurso para votação pelo plenário da Câmara. Da Rádio Câmara, de Brasília, Paula Bittar.
3: Saúde.
4: Hélio Lopes, do PL do Rio de Janeiro, é autor de projeto que estabelece diretrizes para a caderneta de saúde da gestante e do bebê no SUS. Entre as medidas previstas, o texto determina o uso de terminologia baseada no sexo biológico e veda a adoção de linguagem neutra.
0: Segundo Hélio Lopes, a proposta também define que as cadernetas de pré-natal sejam voltadas exclusivamente à proteção da saúde da mãe e do bebê, sem conteúdos que estimulem a interrupção da gestação. O projeto ainda prevê orientações sobre denúncia e proteção em casos de violência sexual.
4: Projeto de Felipe Beccari, do Podemos de São Paulo, cria uma política de incentivo à produção e ao acesso a medicamentos genéricos de uso veterinário. O deputado propôs estímulos para empresas que produzem esses medicamentos e adotem políticas de preços mais acessíveis.
0: De acordo com Felipe Beccari, a medida busca reduzir os custos dos tratamentos veterinários e ampliar o acesso da população aos cuidados com os animais. Ele acredita que o fortalecimento do mercado de genéricos pode estimular a concorrência, beneficiar tutores e contribuir para o bem-estar animal.
3: Direitos Humanos.
4: O projeto cria uma pensão especial para pessoas que adquirirem deficiência permanente em decorrência de violência doméstica. Um dos autores da matéria, Dimas Gadelha, do PT do Rio de Janeiro, explica que a ideia é indenizar as vítimas sem renda suficiente para garantir o próprio sustento.
0: O texto também dispensa o tempo de carência para a concessão de benefícios às vítimas. De acordo com Dimas Gadelha, a proposta ainda prevê mecanismos para que o Estado busque o ressarcimento dos gastos junto aos agressores.
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3: Ciência e tecnologia.
4: Está pronta para ser votada no plenário da Câmara a proposta que cria uma política para auxiliar na saúde de pessoas afetadas por jogos de azar. A repórter Mônica Tati tem mais informações.
6: A Comissão de Constituição e Justiça da Câmara dos Deputados aprovou o projeto de lei que institui política para atender pessoas e famílias que foram afetadas pelos jogos de apostas. O texto cria a Estratégia Nacional de Atenção Integral às pessoas com necessidades decorrentes das práticas de jogos e apostas. Entre outros pontos, aborda a prevenção, a redução de danos, a proteção e a reinserção social de pessoas que tenham problemas com vícios em jogos. A relatora na comissão, a deputada Laura Carneiro, do PSD do Rio de Janeiro, afirmou que a proposta tem relevância social e sanitária, devido aos efeitos das apostas sobre a saúde mental, a vida familiar e a proteção de grupos vulneráveis. Já o autor do projeto, o deputado Rui Carneiro, do Podemos da Paraíba, informou que o número de pessoas atendidas pelo SUS, o Sistema Único de Saúde, com problemas associados ao jogo patológico, passou de 108 para 1.200 entre 2018 e 2023.
7: Os jogos de azar no Brasil se transformaram numa questão gravíssima de saúde pública. Esse é a moral principal do nosso projeto, dar uma resposta às pessoas que, junto com os seus familiares, estão vivendo essa nova realidade do Brasil, inclusive uma das maiores causas do endividamento do brasileiro. Então, o objetivo é preparar a estrutura, sobretudo de saúde, as unidades básicas de saúde, nos CAPs, para atender esse novo tipo de paciente, vamos dizer assim, que precisa de socorro.
6: O projeto que cria uma política de atenção às pessoas com problemas com jogos de apostas já foi aprovado por todas as comissões e aguarda a votação do plenário da Câmara. Da Rádio Câmara de Brasília, Mônica Tati.
3: Justiça.
0: Adriana Ventura, do Novo de São Paulo, pede a instalação de uma CPMI para investigar o Banco Master e acusa o governo de priorizar gastos com publicidade em vez de áreas como saúde. Ela defende o combate à impunidade e a responsabilização dos envolvidos em crimes.
4: Adriana Ventura também faz críticas ao governo federal e cita investigações da Polícia Federal envolvendo o Banco Master e integrantes da base governista. Segundo ela, as denúncias reforçam a necessidade de aprofundar as apurações sobre possíveis casos de corrupção.
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3: Comissões.
0: A Comissão de Administração da Câmara debate experiência de ouvidorias externas em defensorias públicas. O repórter Luiz Cláudio Canuto tem os detalhes.
9: 20 unidades da Federação têm ouvidorias externas em suas defensorias públicas, que funcionam como órgãos auxiliares e autônomos para garantir o controle social, a transparência e a participação da sociedade civil. As ouvidorias externas não pertencem à carreira da defensoria e seus integrantes são eleitos a partir de listas tríplices com representantes da sociedade. Criadas pela Constituição de 88, as defensorias públicas são instituições estatais que garantem assistência jurídica integral e gratuita à população que não possui recursos financeiros para contratar um advogado. Elas atuam na defesa dos direitos individuais e coletivos e na promoção dos direitos humanos. A Comissão de Administração e Serviço Público da Câmara dos Deputados debateu a experiência das ouvidorias externas das defensorias públicas com representantes do setor. A audiência pública foi presidida pela deputada Fernanda Melchiona, do PSOL do Rio Grande do Sul, autora também do pedido para a realização do debate.
10: 20 estados já têm a defensoria, a ouvidoria da defensoria pública, que é um órgão do controle social, que não é da carreira da instituição. e que é eleita pelos movimentos sociais populares. E por que eu estou fazendo esse preâmbulo? Porque é o único órgão do sistema judicial que tem esse controle externo, externo mesmo, que não é da carreira, que não tem aquele elemento corporativo. Isso é muito importante.
9: Os estados que não têm ouvidorias externas nas defensorias públicas são Espírito Santo, Sergipe, Alagoas, Tocantins, Mato Grosso do Sul, Amazonas, Roraima e Rio Grande do Norte. A Defensoria Pública da União conta com uma ouvidoria geral composta por representantes da sociedade civil. O projeto apresentado no Senado Federal muda a Lei de Responsabilidade Fiscal e destina limite de até 2% da receita das unidades federativas para o orçamento das defensorias públicas, a fim de garantir autonomia financeira. A proposta também impede contingenciamentos severos no sistema de assistência jurídica gratuita. Da Rádio Câmara de Brasília, Luiz Cláudio Canuto.
3: Economia.
4: Florentino Neto, do PT do Piauí, defende o projeto que autoriza a União a criar uma empresa estatal para atuar na distribuição de combustíveis e gás de cozinha. A proposta também permite ampliar a participação pública em refinarias e outras estruturas estratégicas para o abastecimento nacional.
0: No entendimento de Florentino Neto, a medida fortalece a soberania energética e protege o país em situações de desabastecimento. Ele considera ainda que a iniciativa contribui para a estabilidade da oferta de combustíveis, além de proteger os consumidores contra aumentos abusivos.
4: Glauber Braga, do PSOL do Rio de Janeiro, apresentou o projeto que revoga a lei do Programa Nacional de Desestatização. O deputado afirma que a proposta busca fortalecer a presença do Estado em áreas estratégicas, como energia, mineração, telecomunicações e infraestrutura.
0: Glauber Braga avalia que as privatizações reduzem a capacidade do poder público de planejar o desenvolvimento do país. Ele defende que empresas estatais atuem em setores essenciais para atender ao interesse da população, especialmente onde a iniciativa privada não vê lucro imediato.
3: Relações Exteriores.
4: Adilson Barroso, do PL de São Paulo, integra a Frente Parlamentar Mista em apoio à integração União Europeia-Mercosul, criada para acompanhar o acordo comercial entre os dois blocos. Ele detalha a importância da fiscalização legislativa para dar mais segurança às empresas brasileiras.
0: Adilson Barroso afirma que o acordo vai reduzir aos poucos impostos cobrados sobre milhares de produtos e serviços. O deputado aponta que a mudança pode facilitar as vendas do Brasil para outros países e atrair novos investimentos.
3: Agricultura.
4: Representantes da cadeia de produção do tabaco defenderam na Câmara uma proteção para o setor. A repórter Maria Neves nos conta quais as propostas.
11: Representantes da cadeia produtiva do tabaco reclamaram em audiência pública na Câmara dos Deputados que o sistema integrado de produção do setor está ameaçado no Brasil. De acordo com o deputado Heitor Schur, do PSD Gaúcho, que pediu a realização do debate, o aumento do número de produtores independentes e a carga tributária representam as principais ameaças à produção integrada de fumo no Brasil. Heitor Schur afirma que o sistema integrado foi construído há mais de 100 anos e engloba desde os produtores de fumo até a fabricação dos produtos derivados, como cigarro. O deputado argumenta que essa organização é importante para garantir aspectos como equilíbrio entre produção e demanda, assistência técnica e controle da qualidade dos insumos. Com o crescimento dos produtores independentes, ele acredita que essa estrutura esteja ameaçada.
12: Nós temos diversas safras dentro de um ano. Uma vez era a safra do fumo, agora é a safra de verão, a safra de inverno, a safra de primavera. Está plantando e colhendo o ano inteiro. Talvez isso para a indústria seja muito bom, mas para o segmento que está lá no campo eu não vejo ganhar com isso. E, ao mesmo tempo, a gente percebe que cada vez tem mais produtores independentes plantando por conta, não sei se os insumos que eles usam são os corretos. E essas coisas acabam influenciando também o nosso setor.
11: Com o aumento da produção, Heitor Schur afirma que houve queda no preço do tabaco. O deputado sustentou que enquanto em janeiro a arroba do produto custava R$ 340, hoje está sendo vendida por R$ 260. Da Rádio Câmara de Brasília, Maria Neves.
0: Marcelo Moraes, do PL do Rio Grande do Sul, defende a securitização das dívidas dos produtores rurais do estado. Na visão do deputado, a medida é essencial para permitir a renegociação dos débitos acumulados após anos de estiagem e das enchentes de 2024.
4: Marcelo Moraes afirma que os agricultores não pedem perdão das dívidas, mas condições para quitá-las. Ele também cobra a apreciação da proposta pela Câmara, alegando que a demora na votação agrava a crise no campo e compromete a economia gaúcha.
3: Meio ambiente.
0: Cabo Gilberto Silva, do PL da Paraíba, critica a atuação de órgãos federais durante operações de fiscalização ambiental em Novo Progresso, no Pará. Segundo o deputado, as ações truculentas provocam conflitos com produtores rurais e moradores da região.
4: Cabo Gilberto Silva pede ao governo federal que reveja a atuação dos órgãos responsáveis pela fiscalização ambiental na região. No entendimento do parlamentar, é necessário garantir o cumprimento da legislação sem comprometer os direitos dos produtores.
0: Joaquim Passarinho, do PL do Pará, também denuncia a truculência de órgãos federais durante a operação de fiscalização ambiental em Novo Progresso. O deputado defende que a fiscalização seja conduzida com respeito à população e prioridade para medidas de orientação.
4: Joaquim Passarinho cobra do governo ações para acelerar a regularização fundiária e ambiental na região. Segundo o parlamentar, é preciso garantir segurança jurídica aos produtores e conciliar a proteção do meio ambiente com o desenvolvimento das atividades econômicas locais.
0: Termina agora o jornal Câmara dos Deputados, produzido pela Rádio Câmara, com trabalhos técnicos de Wellington Teles e apresentação de Ana Raquel Macedo e Márcio Aquile Sardi. Boa noite.
4: A Voz do Brasil volta na segunda-feira. Boa noite e bom final de semana.
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Sabadão que nós vamos chegando por aqui na sua 102.3 FM. Bom dia, meu povo! Bom dia, Pitanga! Bom dia, região central do estado do Paraná! Vamos chegando no sabadão, dia 4 de julho de 2026, agora 5 horas e 37 minutos. O WhatsApp da 102 já está liberado para você participar aqui no 429-9900-8756. Você que já tá na lida por aí, um seu bom dia, você que tá acordando agora, você que tá tomando um café, tá tomando um mate, tá na sintonia aqui na Amarelinha, muito obrigado pela companhia. Vem com o Loco Velho até as 9:30.

0: na tua companhia, na Amarelinha, 102.3, telefone liberado pra você, 429-9900-8756. Tô dando uma olhada aqui na previsão do tempo, segundo o site Climatempo. E quem tá com saudade do frio aí, né? Já tava reclamando já que tinha esquentado e tal. Então, vem frio aí nos próximos dias. Hoje, dia 4, sábado, sol com muitas nuvens durante o dia. Períodos de céu nublado, à noite com muitas nuvens. A mínima para hoje é 10 graus e a máxima 19 graus. Sem previsão de chuva. Vamos ver, pra amanhã, domingo, dia 5, sol com muitas nuvens durante o dia, períodos de céu nublado, à noite com muitas nuvens, também não tem previsão de chuva, a mínima de 12 graus e a máxima de 19 graus. Na segunda-feira, dá uma esquentadinha, a mínima de 13, a máxima de 19 graus, com pancadas de chuva à noite na segunda-feira, marcando 3,9 milímetros. Na terça-feira, dia 7, sol o dia todo com muitas nuvens de manhã, nevoeiro à noite. Aí já dá uma esfriada, hein? Vamos ver. Tem 1,4 milímetros de previsão de chuva e a temperatura mínima para terça-feira de 4 graus com a mínima de 17 graus. E também na quarta-feira aí esfria um pouquinho mais, a mínima de 3 graus e a máxima de 7 graus, sem previsão de chuva, tempo ensolarado com nevoeiro ao amanhecer e também à noite. Então, previsão do tempo, segundo o site Climatempo, que vai até quarta-feira, para mim aqui, terça e quarta de frio, a mínima de 4 graus na quarta e na terça e a mínima de 3 na quarta-feira. Quem tá com saudade do frio aí pode ficar feliz que tá voltando o frio. Né, meu amigo Jazão? Fala comigo.
1: Bom dia, bom dia. Fala, estamos na escuta do programa. Tô mais sozinho, para mais um dia de trabalho, pra gente, Deus. Toque a música do Daniel Vazio pra nós curtir essa manhã maravilhosa. Valeu, Paulão. Pelo programa.
0: Valeu, meu amigo Zezão. Tchau, tchau. Valeu, bom dia, meu amigo. Tudo bom? Meu amigo Joanides Baltazar, ô Tiburcio. Vamos que tá por aí. Toca a música do A Capa do Viajante, Paulo. Manda aqui pra nós no Bom Retiro. Um abraço do Baltazar pra todos. Quem mais? O Fabiano Bueno também sintonizado pelas estradas aí da região central do estado do Paraná, levando a 102 de carona. Meu amigo Pedro, todo o pessoal lá em Erval, Prudentópolis, um bom dia pra vocês. Alô, minha amiga Deusita, como que tá? Alô, Jussara, bom dia. Bom dia, Isabel do Rio do Meio. Bom dia, Demir da Maristela.
2: Bom dia, meu amigo Bronze. Cadê Demir da Maristela? Tamo aí, Pia Velha.
0: Não, Demir, o Bronze hoje tá de fora, deixa o homem descansar.
2: Tô escutando o programa do Bronze, hein? Tamo indo.
0: Tá escutando bem, então, né? Ô, Demir! É sábado hoje, homem do céu.
2: Serviço cedo hoje, vamos de carro até lá no fim do trecho. Vamos curtindo o programão do Bronze, hein? Então pode vamos curtir. Vamos ouvir, Bronze. Valeu, Ademir.
0: Valeu, Ademir.
3: Mas, homem do céu, levantei tão animado que tá quente, homem. Agora, como é que você me traz pra dar uma notícia tão ruim dessa, que vai esfriar de novo?
0: Eita vida!
3: Ah, meu Deus do céu, tenho nojo do tar frio, Paulão. Mas sou fã do calor. Hoje levantei já era 10 para 5, animado, porque né, tá quente pra gente ir pra roça trabalhar. Mas tá bom, Paulão, notícia não é muito boa, né, mas vamos fazer o quê?
0: Valeu, Zezão! É bom que daí você tem desculpa, né? Não, não acordei cedo porque tava muito frio. Tá pra dar descansada aí.
4: Oi, Paulão.
0: Oi,
4: bom
0: Isabel.
4: Dia, tudo bem?
0: Tudo ótimo.
4: Peça a música, ponto G. Ofereço pra quem estiver escutando. Isabel.
0: Beleza, Isabel, um bom dia. Ontem teve um jogão, coisa mais bonita do mundo, o jogo da Argentina e Cabo Verde, né? Os homens foram raçudo demais, jogo bonito. Eu tava torcendo, é claro, contra a Argentina, né? Mas não teve o que fazer. No finalzinho foram lá e fizeram um gol na prorrogação, né? Final já da prorrogação. E a Argentina acabou passando e a seleção de Cabo Verde acabou ficando pra trás. Mas aí lutaram, foram com muita raça, jogo bonito demais, bonito de ver. E hoje, gente, claro, torce pro Paraguai, né? Hoje é dia de torcer pro Paraguai contra a França. Amanhã tem jogo do Brasil contra a Noruega, 5 horas da tarde. Estamos acompanhando aí todos os resultados, o placar da Copa do Mundo. Daqui a pouquinho nós vamos anunciar o nosso sorteio também da Copa. Você participa aqui no 42999008756. Tô esperando tua participação, meu povo. Vem junto comigo. Vem fazer companhia nessa manhã maravilhosa desse sabadão.

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Sintonizado aqui com a galerinha, levando nós de carona, meu amigo Juninho. Alô, Juninho, Juninho Pneu, sintonizado aqui na 102.3. Bom dia, muito obrigado pela carona. Pediu uma música com o Mato Grosso e Matias. Já foi atendido, né, Juninho? Já atendi na hora, rapaziada. Parece que eu já tinha adivinhado o pedido aqui, já tava com a música no ponto já. Uma música do Mato Grosso e Matias. Minha amiga Dona Neuza, lá do Alto da Colina. Diretamente de lá, sintonizado por aqui comigo. Bom dia, minha amiga Dona Neuza, como a senhora tá? Dormiu bem hoje? Como que tá? Deus abençoe sempre tudo nós. Amém, Dona Neuza? Tudo bom? Lá no Cantu também, minha amiga Suzana, sintonizada. Paulão toca uma música aí com Chiquita e Bordoneio. É, como que é? E Campo Bastos, ofereço pro Xande e pro Matheus. É a Suzane, bom dia, Suzane. Quem mais por aqui comigo? Meu amigo José, bom dia, Carlinhos. Pessoal que vem chegando aqui no 429-9900-8756. Vem participando aqui, coloco velho na manhã do sábado da 102. 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

0: telefone liberado pra você, 429-9900-8756. Tá achando das musiconas aí, hein? Meu amigo Márcio tá gostando. Falou, Paulão do céu. Só moda boa aí.
1: A cotação do dólar me faz.
0: Alô, meu amigo Márcio, bom dia. Um bom sabadão pra você aí. Um maravilhoso finalzão de semana pra você. Pra toda a tua família. Você que não segue as redes sociais aqui da 102 FM, entra lá, segue lá. O nosso Instagram novo, né? Deixa eu pegar aqui.
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0: Instagram lá da 102 FM é amarelinha. Entra lá, amarelinha 102 FM. Já siga. Acompanhe todas as novidades sempre da 102. Amarelinha 102.3 FM. Curta lá toda a nossa programação lá através das redes sociais. Instagram e Facebook também, 102 FM Pitanga Paraná no Facebook. Você pode também acompanhar aqui o Paulo Louco Velho. Lá tá, vamos achar aqui, ó. Arroba no Instagram, arroba Paulo LK Velho, tá? Arroba Paulo LK Velho no Instagram e no Facebook Paulo Henrique de Lima. A hora que aparecer a foto minha aqui na rádio, já pode mandar solicitação de amizade lá, que entrando ali a gente já vai aceitar na hora, tá certo? Além de ser amigo aqui no rádio, vamos também se transformar em amigo nas redes sociais, amigo online, né? Alô, meu amigo Denis Fabiano, bom dia, tá sintonizado, ligado na amarelinha, uma boa manhã de sabadão pra você, meu amigo, tudo bom? Meu amigo Denis, sempre ligado aqui na programação, bom dia, 6:51, nós vamos de informativo como, na sequência a gente volta trazendo muita música boa, também anunciando o nosso sorteio pra você participar, vamos junto nessa manhã maravilhosa de sabadão.

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4: Hoje é sábado, dia 4 de julho de 2026, e o Informativo Coamo está chegando novamente no seu rádio. Um ótimo dia para você, cooperado, e para você, amigo ouvinte de todas as manhãs. Hoje é o Dia Internacional do Cooperativismo. Reze nesta data para Santa Isabel de Portugal. A lua está na fase cheia. O Informativo Coamo que você ouve agora é uma produção da assessoria de comunicação da Coamo e conta com reportagens de Ruth Bursuk. Eu sou o Guilherme Boller e trago para vocês o programa da Família Rural e Cooperativista.
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4: Hoje é celebrado o Dia Internacional do Cooperativismo, uma data que reconhece a força de um movimento presente em milhões de vidas ao redor do mundo e que tem transformado comunidades por meio da união, da participação e do desenvolvimento coletivo. Na área de atuação da Coamo, o cooperativismo está presente além das lavouras. Ele se manifesta no acesso à tecnologia, na assistência técnica, na segurança para produzir e comercializar, na geração de renda e na construção de oportunidades para as futuras gerações. Para marcar essa data especial, o programa de hoje traz histórias de cooperados que vivenciam diariamente os princípios cooperativistas e que acompanham, há décadas, a evolução da cooperativa e de suas próprias famílias. São relatos que mostram como o cooperativismo ajuda a desenvolver propriedades, fortalecer comunidades e a construir um futuro melhor para todos. Você confere isso tudo e mais com a gente daqui a pouquinho. Antes, nós vamos para um rápido intervalo, mas logo nós já estamos de volta com o Informativo Coamo.
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4: A lua cheia não beneficia somente o campo. Se você cultiva em vasos ou jardineiras, aproveite para renovar a terra, adubar e podar levemente. A energia dessa fase também favorece o cultivo doméstico, trazendo mais vida para dentro da sua casa. 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
2: Há quase 30 anos ligado à Coamo, o cooperado Adriano Reck viu a tecnologia, a assistência técnica e a força da união transformarem a realidade da propriedade e de sua família. Hoje, ele acompanha a chegada de seus filhos à atividade rural e destaca um dos princípios mais importantes do cooperativismo: a certeza de que juntos é possível crescer mais.
3: Como chegou em 94, né? 2 anos depois, daí me associei, mas já entregava como não sócio, né? Daí até que foi fazendo para se associar, né? Daí é em 96 que eu iniciei de ser associado, né?
4: Uhum. E de lá para cá, houve muito desenvolvimento? A família de vocês se desenvolveu também, acompanhou esse desenvolvimento que teve aí e melhorou de uma forma geral, assim, a qualidade de vida, a renda da família? O que o cooperativismo proporcionou para vocês?
3: Nossa, paz do céu, isso para nós foi uma evolução muito grande, hein? Ixi, com as tecnologias, como é que é assistência técnica dela, sempre ajudando a gente, né? Posicionando os produtos, melhores produtos, né? Adubação, correção de solo, tudo isso aí conveio daí depois, logo plantio direto, né? A gente tava meio gatinhando e daí depois daquilo ali foi a evolução, né? E a Coamo foi preparando e nossa, a família da gente só cresceu, né? Na época de depois a Coamo vir pra cá, né?
4: Bem diferente do que era há 30 anos, em questão de produtividade, em questão de manejo.
3: Sim, ixi. Se você pegar, tipo, na palhada, né? Com plantadeiras, né? Buscou trazer coisas novas pra gente poder manejar a palhada, né? Que até então você não tinha, era tudo chapeado, né? E você controlar herbicidas, né? E com suporte técnico, a evolução nossa só cresceu,
4: né? Você falou da família, e o cooperativismo é isso também, né? Tem esse envolvimento da família, tem essa participação da família na cooperativa, né?
3: Sim, e daí a gente, tipo assim, às vezes o pai busca ficar com os filhos por causa da junção, né? Que sempre um mais um soma, né? E vai somando, né? E daí se fosse sozinho, não ia conseguir o que é tudo junto, né?
4: E a família participa também lá dos eventos, participa de a esposa, discursos sociais, de tá sempre acompanhando isso na cooperativa, né?
3: Sim, daí que nem a esposa para os cursos, né? E mesmo para nós, na época, cursos técnicos de plantadeira, regulagem de plantadeira, pulverizador, né? Tudo esses implementos para você poder deixar de perder, né? Então, com esse suporte da Coamo, foi revolucionário na época, né? E quanto hoje, aí os nossos filhos, né? Tipo, a gente vê o que a gente aprendeu, né? Às vezes você falando é uma coisa, né? Mas daí, se você vai num curso, daí se torna melhor ainda, né?
2: Para o casal Ayrton Labigalini e Sônia Madalosso, o cooperativismo é sinônimo de segurança, confiança e participação da família. Cooperados há mais de 3 décadas, eles contam como a parceria com a Coamo ajudou no desenvolvimento da propriedade e no bem-estar da família, sempre baseada nos valores da união e da cooperação.
5: Ah, para mim, a cooperativa é motivo de segurança. A gente trabalha na cooperativa com a segurança. Tem uma parceria com a cooperativa, uma cooperativa que sempre a gente teve uma confiança nela, portanto que eu já tenho mais de 30 anos que sou sócio. E só tenho a agradecer o trabalho da Coamo. Portanto, a parte agronômica, o pessoal da negociação. Então, para a gente, a cooperativa hoje é uma segurança.
4: A Coamo, né, o cooperativismo, esse sistema ajudou o senhor a desenvolver no campo? Ajudou o senhor a construir uma agricultura mais sólida? De que forma que isso contribui para o dia a dia?
5: Ah, para nós aprender muito. A cooperativa ensinou muito para nós, tanto em negociação, como a maneira de plantar, a maneira de negociar. Então, para mim, a cooperativa significa uma segurança. Nós temos uma segurança na cooperativa. Nosso produto, a gente põe na cooperativa, sabe que o produto nosso está garantido, está lá, bom para comercializar. Então, a gente tem uma parceria, o pessoal já se torna uma família da gente, a cooperativa. Então, para mim, a cooperativa aqui, para nós, é tudo.
4: E ajudou no senhor na evolução também. Com 30 anos, era bem diferente do que é hoje.
5: Mas, sem dúvida. Antigamente, a gente comprava uma plantadeira, não tinha uma pessoa para vir me indicar que jeito que eu fazia hoje. Nós temos aulas, a gente tem palestra, a gente tem reuniões. Isso aí tudo vem a somar para a gente ter uma facilidade para negociar e também crescer na vida, né? Saber negociar, negociando certo, na hora certa. E plantando do jeito que eles pedem, bem plantado, as coisas com cuidado, com amor, né? Amor à planta, amor ao trabalho da gente, né? Então, cooperativa ensinou muito nós.
4: E isso refletiu também no, lá na renda da família, refletiu também no desenvolvimento, no bem-estar da família?
5: Sem dúvidas, principalmente o bem-estar, porque a gente tem... consegue crescer na vida junto com a cooperativa cresceu, nós vamos crescendo junto. Então, a cooperativa deu um suporte muito grande para nós, para a gente estar aqui hoje, na posição que nós temos. A gente tem uma situação boa, a gente ganha o sustentável da gente bem tranquilo. Então, eu considero que ela ajudou demais e vem ajudando a gente, sem dúvida. Os filhos também cresceu vendo a gente dentro da cooperativa, sempre a favor do pai, porque a cooperativa trabalha da segurança para nós e para eles, né? Então, eu tenho a agradecer a cooperativa, sem dúvida. A cooperativa é uma maneira muito boa da gente trabalhar na agricultura.
2: Com experiência de décadas no cooperativismo, o cooperado Arnon Edson Neivert destaca a confiança, a qualidade dos serviços e o suporte oferecido pela Coamo e pela Credicoamo. Para ele, o cooperativismo é a soma dos esforços de muitas pessoas trabalhando pelo mesmo objetivo, gerar desenvolvimento e oportunidade para todos.
6: A Coamo, para mim, é uma coisa que surgiu assim, sem eu conhecer muito, sabe? A conversa de fora era, falava mal, né? Aí eu parei de ser integrado de outra cooperativa, saí fora, né? Pensei, eu vou me associar na Coamo. Vamos ver como é que é lá. Mas é do dia para a noite. Ah, o retorno, a sinceridade da diretoria, né? Falar sobre o que eles falam, eles cumprem, né? E aqui, enquanto outros, a gente não sabe, né? Eles falam, mas não vê resultado. Mas é muito, muito bom, muito interessante. Coamo já desde 2017, sou cooperado dela, né? E em cooperativa, eu desde 86, eu sou cooperativista, né? E sempre fui, assim, comitê, né? Assim, de outra, né? Agora sou comitê aqui da Coamo, né? Participo no comitê e do grupo do GIAT do com o Jackson ali, né?
4: Dos trabalhos, dos serviços, dos benefícios que a Coamo tem, né? O que o senhor destaca, né? O que o senhor, assim, acha fundamental para a realidade do senhor, para o trabalho que o senhor desenvolve?
6: É novidade nos produtos, né? Tipo assim, você tem um produto, um herbicida, um fungicida, a gente vê que é o primeiro que se destaca na Coamo, né? E qualidade do produto, né? E semente, muito boa. E assistência, a gente faz parte de um grupo ali que é muito direto assim pra gente, né? Sempre visita a gente cada semana, né? A gente conversa muito sobre a lavoura, né? E é muito interessante, muito bom mesmo.
4: E nesses anos aí de cooperativismo com a Coamo, né? Houve uma evolução? O senhor vê que o senhor evoluiu, né? Bastante nesse sentido aí, seja em produtividade, seja em novos produtos, como o senhor falou, em tecnologia, mas também a família, né? Houve evolução da família, mais renda para a família, deu mais bem-estar para a família?
6: Deu sim. A família tá toda estruturada, né? E desde quando que eu sou associado, né? Na Coamo, cooperado, né? A renda sobra mais, né? A gente tem mais renda e a gente consegue investir nos filhos, né? Estudo e coisa, estão tudo bem estabilizado, bem colocado. Né?
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2: Histórias diferentes, propriedades diferentes, mas todas com algo em comum. A certeza de que crescer juntos é sempre o melhor caminho. Neste Dia Internacional do Cooperativismo, os relatos dos cooperados mostram que a cooperação vai muito além da atividade econômica. Ela fortalece famílias, impulsiona comunidades, gera oportunidades e ajuda a construir um futuro mais próspero para todos. A Coamo parabeniza todos os cooperados, colaboradores e cooperativistas, que diariamente colocam em prática os valores da união, da participação e da ajuda mútua. Porque quando pessoas trabalham juntas em busca de objetivos comuns, os resultados beneficiam a todos. Feliz Dia Internacional do Cooperativismo para você que nos ouve.
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sábado da 102. Você que tá chegando agora, sintonizando o seu rádio, seja muito bem-vindo. Vamos junto nessa manhã maravilhosa de sabadão. Telefone liberado, WhatsApp 429-9900-8756. Você que tá se ajeitando aí pra ir pra Lira, pra ir pro trabalho, um bom dia. Tem um bom dia de trabalho. Você que tá só descansando nesse sabadão, já levantou, tomando aquele mate, tomando aquele cafezinho da manhã, aí em boa companhia com a família. Maravilha, vamos junto nesse sábado. Eu conto com a tua participação, conto com a tua confirmação de audiência. Você que tá por aí, às vezes tá apurado, a gente sabe, tá no trabalho, não tem como ficar digitando ali, não tem como parar. Às vezes pega e manda um áudio rapidinho, aquele áudio animado pra alegrar o nosso sabadão, ou manda simplesmente um joinha, manda um joinha aí, qualquer coisa, manda um bão que seja, que já tá confirmada a audiência, já ajuda nós demais. Vamos lá! Sabadão é por aqui na 102 com música boa pra você. Vem chegando, meu povo, lembrando que os nossos patrocinadores, os melhores patrocinadores do Brasil, sempre junto com a gente, na companhia aqui da 102, Mercadão do Acessório, Mercado do Marcão, também Pesque Pague e Recanto do Miguel.

0: Ele é o branco, gente. Credo, esqueci, rapaz. Já estamos assim, já logo cedo. 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Alô, meu amigo Juliano, bom dia, Lucas, bom dia. Alô, Claudinei, seja bem-vindo. José Laurindo Gonçalves, seja bem-vindo. Bom dia, Paulo, manda um alô aí pro o pessoal do Copo Sujo, tamo de pé, como diz o ditado, tamo de pé na patrola. Maria Rosa, bom dia. Alô, José Laurindo Gonçalves. Alô, Lucas, fala aí.
1: Alô, Paulão, bom dia.
0: Bom Roberto dia.
1: Da toca uma música bem boa pra nós, estamos te ouvindo e tomando um chimarrão. Toque Calela Baia. E manda um abraço pra turma da Comercial Vai por ano aí, dá pra Joelma da Areia lá da Marginal lá. Beleza?
0: Beleza!
1: Sorteio, me põe no sorteio aí.

0: 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Alô, meu amigo Alan Lima, bom dia. Tá lá comendo o que é lá? Um mexidão de ovo, né?
1: Não diga.
0: Ovo com Nescau. Tá comendo um ovo e tomando Nescau ou café com leite, não dá pra ver aqui.
1: Ela não
0: é um café com leite, né?
1: Chorar em casa.
0: Valeu, meu amigo Alan Lima, bom dia, seja bem-vindo, um bom sabadão pra você, Deus abençoe. Bom dia, Paulo Lourenço, tamo aqui no Bom Retiro, tamo junto, um ótimo final de semana, Lu Lourenço, bom dia, minha amiga Dona Neuza, como que a senhora tá, Dona Neuza? Neuri Ludwig lá do Flor da Serra, tá me sintonizando, um bom dia, tá com a caneca, pegou a caneca aí, Neuri, gostou? Olha lá, ó, tá tomando mate do ladinho ali, a caneca do programa Sabadão, ele que ganhou semana passada, né? Semana passada já foi retirar na hora, né, Nuri? Gostou do prêmio aí? Gostou do presente? Não, me conta. 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Alô, Marli Oba, bom dia Maria Rosa, bom dia Rastelo.
2: Bom dia, Paulão. Castelo aqui do Cantu. Ligado, amarelinho. Tá pra nós aí, grito de liberdade. E se tiver sorteio, coloca o meu nome no sorteio, beleza?
0: Beleza.
2: Ótimo sábado a todos.
0: Abraço, meu amigo Rastelo.

7:42, quero mandar um abraço lá pro seu Lino. Quero mandar um abraço pro seu Lino, lá no Espetinho, né? Grande amigo aí há muitos anos, conheço desde que eu era piazinho pequenininho. Ontem estive lá no Lino, então um abraço, Lino. Melhor espetinho da cidade, rapaz. Bom demais, aquele espetinho tradicional, hein?

0: dia, Paulão. Tudo bom? Tranquilo? Como é que tá as coisas por
1: bom
0: aí?
1: Bom demais, tudo melhor agora, meu Deus. Tudo graças a Deus.
0: Aqui, na escuta do teu programa, que eu não perco nenhum um programa seu. Valeu, Paulão. Aqui tá um clima geladinho. Bem friozinho.
1: Frio no litoral.
0: Mas tudo tranquilo. Toca aí uma música pra mim. Qualquer tipo de música que você tocar aí, pra mim tá louco, de bom. Alô, Paulão. Um abraço. E um bom final de semana. Um
1: abraço, Vanilson. Bom final de semana pra nós. Quando que veio pra cá, o Vanilson? Passear? Faz hora que não se vemos, né, homem? Quando eu vim pra cá, parece que na rádio, tá bom? Meu amigo Adão, bom dia. Tá lá no Cantu sintonizado junto com a Deva. Seja bem-vindo, Adão. A Valdineia Martins também tá por aqui. Já confirmou a audiência dela. Tá na Planalto ligada. Alô, Valdineia. Alô, Divo. O Ad Júnior também sempre ligado com nós. Um abraço pra vocês aí. Ah, o Davi Zeglan também já confirmou a audiência. Mandou o seguinte, ó. 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É, nesse sábado, hoje, dia 4 de julho, a partir das 14 horas, e vai ter premiação para os finalistas, né? 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Quem quiser aí testar todas as suas habilidades aí nos

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Elisete, bom dia, seja bem-vinda. Sebastião aí também, seja bem-vindo. Vem chegando, meu povo, participa aqui no 429-9900-8756. Tô esperando você aqui. Vamos junto fazendo essa programação aqui na Amarelinha.

0: 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Então fica ligado, daqui a pouquinho vem novidade, tá bom? 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Fala aí, Dorival.
1: Bom dia, Paulo. Bom
0: dia. Bom dia,
1: Colombo. É o Dorival de Colombo. Tchau, obrigado.
0: Tchau, obrigado, lá em Colombo, sintonizado. Valeu, meu amigo. Sebastião aí também tá na escuta. Bom dia, Giza.
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0: Bom, meu amigo Marcos. Bom dia, Paulo. Marcos, passando pra confirmar a audiência de hoje. Toca aí a música Cor de Boi, se tiver. Sorteio, põe nós aí. Tamo de folga. Hoje tamo curtindo a programação da Amarelinha. Alô, Marquinho.

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0: 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Brasil e Noruega, né? Amanhã o Brasil enfrenta um grande desafio. 2 metros de desafio, né?
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0: Pega o Brasil, passa o Magrão lá, o Haaland, não. Qual que é o palpite pro pessoal aí? Será que o Brasil passa a Noruega, não? Ontem a Argentina levou um sufoco, mas passou, né, Marcelito? E nós dele torcer contra a Argentina ontem, né?
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0: Quase que foi, mas não deu.
2: Conquistei de graça. Bom dia, Paulão.
0: Bom dia.
2: Tudo bem?
0: Tudo jóia? Bem.
2: Um graças excelente a Deus, final de semana pra você e tua família. Toca aí pra mim, Casa de Caboclo. Adoro essas músicas. Janete aqui do Barreiro Grande.
0: Abraço, Janete.
2: Tchau, obrigado.
0: Tchau, obrigado. Meu amigo Marcelito mandou assim: Paulão, tudo certo? Tudo tranquilo? Um ótimo dia pra você, tudo de bom. Alô, Marcelito, obrigado pela companhia. Você que ainda aí, ó, tá aí, mas não confirmou audiência, manda mensagem, custa nada. Só pegar o telefone aí, Sky 429-9900-8756. Confirma a audiência. Se não tem como escrever um texto grande, manda um joinha, manda um abraço, que já tá feito, né? O brinco, já tá feito negócio que já ajuda bastante nós, pra gente saber como que tá se propagando aí, aonde que tá chegando a programação da 102 FM. Então vem chegando pro Louco Velho, vem confirmando a audiência, ajuda nós aí, meu povo.

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0: 8 e meia. Esse é o Sabadão aqui na 102 FM. Pra você participar, é só mandar mensagem no 42 99908756.
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0: Quem tá na escuta, sintonizado aqui na amarelinha, meu amigo Léo. 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

0: Jéssica, seu Arthur Andrade. Eu quero que você canta uma música na Castela.
1: Já vamos colocar aqui, ó. Já tá tocando, inclusive, aqui, ó. Ó. Essa aqui junto com o Gira e Gira. Alô, Divo, como que tá, meu querido? Um abraço pra você aí na Planalto Sintonizado, na programação da Amarelinha. Bom dia, meu amigo Janelinha.
2: Fala, Paulão, bom dia, um abraço. Fala. Janelinha ligada aí no melhor programaço desse sabadão, né? Bora, bora, bora. Tamo aí na audiência. Foi lá no sorteio, se tiver aí. Toca pra nós aí de boboca e de bobão hoje.
1: De boboca e de bobão. Qual é a música, me conta? Vamos achar aqui. Ah, vamos localizar. Bom dia, Paulo, tudo bem com você? Toca uma música pra nós bem boa aí. É Isabel. Alô, Isabel. Meu amigo Matheus também levando nós de carona. Pra onde que estamos indo, Matheus?
3: Bom dia, louco velho.
1: Bom dia.
3: Toca um Zezé e pode ser aquela música Sem Você, positiva. Coloca no sorteio aí.
1: Beleza, Matheus. Já tô com uma do Zezé aqui na agulha. Zezé de Camargo Luciano já tá no jeito. Não é essa, mas essa daqui a pouco a gente já localiza também, tá? Vamos fazer uma sequência do Zezé de Camargo Luciano e vamos fazer o Mirosmar cantar hoje aqui. É César e Paulinho de Boboca e Bobão. Tá certo. Achei que era o nome da dupla hoje. Né?
4: Ô, meu amigo Paulo.
1: Ô, Valmir, vou, ó, um minuto de áudio aqui. Eu vou te acelerar aqui, tudo bem? Tem problema? Senão a gente não consegue colocar todo mundo aqui, ó. Aí, ó. Dê uma aceleradinha
4: bom
1: aqui,
4: dia,
1: ó.
4: Tranquilo, meu amigo. Aí. Como é que vai as coisas pra ir na rádio?
1: Certo? Graças a Deus.
4: Rapaz, tudo tá bom. Uma bem boa, casado do Calcari, pra mim, pros Maior, pro Paulo, pro Valdir. Estamos aplicando o Calcarinho e curtindo a amarelinha todos os dias, beleza? Viu? E a respeito do jogo aí, cara, ontem nós tava torcendo pra Campo Verde, também não deu certo, né? Mas o Argentina, rapaz do céu, tomou um sufoco mesmo, cara. Rapaz do céu, nem fala coisa dessa. Vamos torcer amanhã pro Brasil ganhar, né, cara? Ganhando de 1-0 já tá bom, né?
1: Que seja sem
4: se o Brasil
1: sufoco,
4: perder também, né? Fazer o quê, né? Vai, vamos torcer pro Brasil. Se um brasileiro, temos que torcer, né, cara? Agora, se o Brasil pegar a Argentina, se ele não ganhar, vai ficar feio, né? Ver Campo Verde ali, primeiro ano que foi ali, quase que ganhou, né, cara? Beleza, meu amigo? Mas toca uma música bem boa pra nós aí, pesado do Calcari, beleza? Parabéns pelo programa aí, Paulo.
1: Valeu, Valmir. Pois é, rapaz. É, eu, assim, na minha opinião, né? Você torce. Mas na minha opinião, eu acho que o Brasil passa da Noruega agora. Daí muito provavelmente vai pegar aí nas quartas de final a Inglaterra, né? Ou de repente o México, né? Se eu não tô enganado. Então, até as quartas de final tá tranquilo. Na semi, pode dar uma apertada pra Argentina. Mas tem que passar. E pra França, já a conversa já tá diferente um pouco, né? Pra França aí, a gente vê os homens jogando, a gente se assusta, né? Tá feio o negócio. Quem pegar a França aí não vai ter uma tarefa muito fácil, né, o Valmir? Meu amigo Loli, bom dia!
5: Bom dia, Paulão. Tudo bom, tudo bom pra você? Um bom sábado. E põe uma música do Grupo Campeiro aí pra nós escutar.
6: Bom dia, tudo bem? Toca a música Flor do Meu Jardim, Carol, aqui da Encruzilhada.
1: Oi, Carol, bom dia, Ângela, seja bem-vinda, meu amigo Vanderlei, lá no Alto da Colina, também com fogão aceso, curtindo a programação aqui.
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8: 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Bom dia, Paulo, tamo ligadinho aqui no Mercado Popular, e tamo animado pra Copa, cara, mas eu não sei não, hein. Se o Neymar não jogar, nós ganhamos. Agora se o Neymar entrar, né? Aí nós perde.
1: Será? Então,
8: só ele quer fazer gol, né? Os piá estão entrosados. Os piá não querem saber quem faz o gol. Querem fazer o gol, né? Então, ligadinho aí, Paulão. Gosto o casalão velho aí, Paulão. Aqui pra nós aqui, pode ser penteado aqui nas
1: curtas. Valeu, Valdeci, pessoal do Mercado Popular sintonizado, um bom dia pra vocês aí. Pois é, acho que o Neymar não vai entrar aí. O Neymar entra se eu tiver já o jogo resolvido aí a partir do segundo tempo, né? Antes eu acho que não. Ele não tá em condições de entrar já, começar o jogo, né? Vamos ver quem que ele vai colocar no lugar do Paquetá, na verdade, né?
9: Bom dia, Paulo. Tomando chimarrão,
1: bom, escutando
9: o programa. Hoje só de boa em casa, sábado, né? Nem nada de serviço hoje. Chega de serviço. É, roda a música.
1: Serviço é pros pobres, né, Paulo?
9: Capão, já. Ofereço minha Roseli Fernandes, minha esposa. Beleza? Então, curtiu por casa, Isabel, e vai pra turma que tá escutando.
1: Valeu, Cuturuba. Bom descanso pra você, merecido aí, meu amigo. Tudo bom? Aproveita. Enquanto nós trabalhamos aí, você descansa, descansa bastante. Falando em trabalho, quem já tá lá na labuta no trabalho? Minha amiga Rosana, Luana, lá no Jardim Maravilha, também. 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
10: Bom dia, louco velho.
1: Opa!
10: É Genésio Quineta aqui, trabalhando.
1: Bom, Genésio!
10: Pra turma dos Cajos, toca uma música de banda aí. Padre, arruma essa cristia que eu vou pra lá.
1: Valeu, meu amigo!
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11: Fala, Paulão, bom dia, bom dia.
1: Bom dia.
11: Na obra, sabadão, na lida, trabalhandinho. E o radião tá sintonizado, Paulão. Manda pra nós um abraço aí pros pedreiros que estão sempre na lida, sempre curtindo a 102 aí. Tudo bom, hein, Paulão? Vamos que vamos, né? Amanhã, Brasil, passa tranquilo. Pode gravar aí. Beleza?
1: Valeu, Adelcio. Obrigado. Todo o pessoal das obras e nossos amigos pedreiros que estão sintonizados aqui na 102 FM, curtindo e trabalhando nesse sabadão. Um bom dia pra vocês. Bom trabalho. Daqui a pouquinho já um bom descanso, né?

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4: Bom dia, Paulo. Se for possível, toque a música Nossa Senhora Aparecida aí com a Amado Batista.
5: Oi, Terezinha, bom dia.
4: E dele Vini Júnior, né? Fazer gol, né, pra nós amanhã. Senão tá feio a coisa. Só a Terezinha Pereira Santos da linha Cantu.
5: Valeu, Terezinha, olha só, eu acho que é amanhã. Ele vai colocar o Endrick, vai ter gol do Endrick amanhã. Gol do Endrick, gol do Neymar amanhã. Vou chutar aqui, dois gols.
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5: E vamos colocar mais um pro Vini Júnior, né? Então 3-0 amanhã. Um gol do Vini Júnior, um do Neymar e outro do Endrick. Vamos ver.
1: Vocês
5: me cobram depois aí.
6: Bom dia, meu amigo Paulão. Bom dia, meu dia, ouvintes da 102 FM. Estamos ligadão por cá em Santa Maria do Oeste, tomando aquele chimarrão e ouvindo a 102. Certo, Paulão? Toca uma música bem romântica pra nós nesse sabadão, pra ouvir aqui com a minha esposa Roseli Machado. Estamos aqui tomando um chimarrão e ouvindo a 102, certo, Paulão?
5: Abraço, Adir. Valeu, abraço, Adir. Abraço a Roseli. Estão lá em Santa Maria do Oeste, sintonizado aqui na Madeirinha. Um bom dia pra vocês. Muito obrigado pela audiência. 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
4: Bom dia, Paulo.
5: Bom dia.
4: Tá com a música.
5: Vamos, Maria Rosa.
4: Tá animado esse sabadão, sol. E amanhã é o gol do Vini e do Neymar.
5: Vini e Neymar amanhã, então.
4: Vamos esperar, seja que Deus quiser.
5: Vai
4: vamos
5: dar certo, ganhar, se Brasil. Deus quiser. Vamos ganhar, vamos, vai pra cima, Brasil.
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5: E a criançada com os álbuns da Copa, e como que tá aí, hein? Quem tá mais cuidando dos álbuns da criançada é os pais, né? É tudo desculpa, né? Usa as crianças de desculpa pra poder colar figurinha no álbum, né? Alô, minha amiga Leonilda, bom dia. Bom dia. O que você quer, Dorival? Conte pra nós de volta aí. Fale.
7: 3-0. Vou tomar ganhado, Brasil.
5: 3-0 pro Brasil?
7: 3-0. Vou tomar ganhado, Brasil.
5: Ah, tá. Vá. Vá pra lá, Dorival. Sai.
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5: 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Alô, Tirso, tá sintonizado já aí? Manda um joia pra nós aí. E você vem participando aqui no 42999008756. Ajuda nós, manda mensagem.

0: 9:12, chegando na reta final do Sábado Louco, do Louco Velho aqui na 102. Daqui a pouquinho vem chegando Samuca, vem chegando Fábio Lara, vem chegando também o nosso amigo Isaac, vai estar aqui, que vai ter sorteio bom hoje, hein? Fiquem ligados então na programação aqui da 102 FM, programa dos pés daqui a pouquinho. Pelo que eu vi, ele vai ter costela, vai ter bandeira do Brasil, vai ter camiseta, então vai ser um show de prêmios na manhã aqui de sábado no programa dos pés. 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Alô, Luana! Alô, pessoal lá no Mercado do Marcão, bom dia para vocês aí. Chegando no finalzinho do programa, dá tempo de você participar aqui comigo, confirmar tua audiência no 42999008756. Vem chegando, meu povo, que eu tô esperando tua companhia aqui. Não tá querendo falar.
1: Falou. Bom dia, Paulão.
0: Oi, bom
1: Deu
0: dia.
1: Deu medo aqui do Coramataí do meio. É verdade, né? As crianças roubam o celular dos pais, né? Passar figurinha, é verdade. Aqui fazendo café, tomar café aí pra lida. Que do céu não cai nada, né?
0: Se é desse trabalhar. Jeito, né?
1: não cai do céu. Sábado aí, bom, abençoado final de semana pra todos. Deus abençoe sempre todos nós. Tudo de bom.
0: Abraço, minha amiga Leonina.

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E assim nós vamos chegando ao final de mais um Sábado na 102 FM. Amanhã eu tô de volta, se Deus quiser, a partir das 7 horas da manhã com o Domingão do Louco Velho, aqui na sua amarelinha. Muito obrigado pela companhia nessa manhã. Obrigado você que teve com o radinho ligado aí desde cedo, curtindo a companhia. Muito, muito obrigado. Só quero dar um recadinho antes de ir embora. 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Eu vou ficando por aqui, fiquem todos com Deus. Na sequência vem chegando Samuca, vem chegando Fábio Lara, fazendo aí o melhor sabadão de todos pra você. Depois vem Jairo Farias, chega o Chito, a programação na 102 não para. Fiquem todos com Deus e até amanhã, se Deus quiser.

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0: bom dia, Pitanga, muito bom dia a toda a região, sendo o estado do Paraná. Então bora lá, vamos iniciando nossa manhã de sabadão aí, sábado animado até, né? Sábado ensolarado. Estamos chegando aí nessa manhã de sabadão, então, com mais um programa dos Piá. Sejam todos bem-vindos, né, à nossa amarelinha. Estamos chegando aí com as bênçãos de Deus e a graça dele, animando a sua manhã, deixando a sua manhã de sábado muito mais animada. Claro, também fazendo companhia pra você aí através do rádio. Estamos chegando, é a amarelinha, 102 FM, a rádio que mudou o rádio.
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0: 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E vamos iniciando nossa manhã por aqui, hoje dia 4 de julho de 2026. Agora 9 horas 43 minutos. Agora em Pitanga, exatamente 15 graus. A temperatura aí, dia de sol hoje, marcando a mínima de 10 e máxima de 21 graus hoje e amanhã. Mínima de 10 amanhã e máxima de 21 também. Então essa é a previsão aí hoje, ensolarado. Amanhã sol entre nuvens. Agora em Pitanga, 15 graus.

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1: Mil vezes.
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0: Olha, pessoal participando com nós aqui. Mas hoje o sorteio acontece direto lá no Instagram. @amarelinha102.3fm. Segue nós. 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O sorteio daqui a pouquinho, hein? Dá tempo de participar. Sorteio às 11 horas. 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É o sorteio que vai acontecer, então, hoje, lá na página do Instagram. Segue nós lá, Amarelinha 102.3FM. Fala, nosso amigo Dorival.
3: Bom dia, Samuca. Bom
0: Fala,
3: dia,
0: Dorival.
3: Toca pra nós, Sul Miranda, seu olhar. Se depender de mim amanhã, o Brasil perde de 10-0.
0: Perde?
3: Se tiver sorteio
0: de brasileiro, né?
3: Se tiver Pix, manda pra cá. É o Dorival de Colombo.
0: Tchau. Abraço aí, tchau. Obrigado. Valeu, Dorival. Viu, Dorival? Eu chuto 3-1 mesmo. Brasil, sou brasileiro e não adianta. Noruega não ganha, não, né, Amoroso? Bom dia.
4: Fala, Samuquinha.
0: Vai. Vai.
4: Beleza, tranquilo, Amoroso, por cá.
0: Fala, Amoroso.
4: Diretamente do Mané Riba, Paraná, Brasil. Estamos na atividade, cabraçuda aqui, Samuquinha. Toca uma bem baguai e oferece pra todos os operadores, escavadeiras desse município de Pitanga, Mané Riba e Paraná inteiro e do Brasil.
0: Luiz do Bloginho, Círculo Luizinha.
4: Valeu, Samuquinha. Aquele abraço, tudo de bom.
0: Tudo de bom. Grande abraço, é Amoroso. Tá trabalhando com as escavadeiras hidráulicas, aí como diz o nosso amigo Bodinho, né? A região Círculo Vizinha, né? Um abraço aí a toda a região, então. Valeu, Amoroso. Grande abraço aí, Valdir Monge, diretamente da linha Cantu, ligado aí. Tamo ligado aqui, hoje tem game de fogueira no Bidengo. Alô, Bidengo, grande abraço aí, todo o pessoal lá do bar do Bidenga.
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0: 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Tem festa junina então, né, Cantu? Um abraço aí, Valdir.
2: Sempre.
0: 9 horas agora, 54 minutos, intervalo comercial, daqui 2 minutinhos a gente já tá de volta. Lembrando, sorteio hoje lá no Instagram, @amarelinha102.3fm.
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0: Simone Mendes.
1: Olha lá, Ever Becado, Grupo Menos Demais, Simone Mendes. 10 horas, 4 minutos. 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

0: Exato, dá pra misturar esse áudio aí no ar? Será? Dá? O Fabinho, será que tá na escuta? O Fábio lá tá na escuta, daqui a pouquinho já manda áudio aí pra nós. 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Vou colocar no ar esse áudio aí, né? Esquece esse áudio aí, ó. E é pro Fábio Lara esse áudio aí, ó.
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0: Ô Renato, manda áudio pra nós aí. Esse aí é pro Fábio Lara, esse áudio aí, ó. Ô Fabinho, cadê você, Fabinho?
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0: Acorda... O Zé Wilson lá, esses noruegueses aí que voltam pra terra deles, né? Também concordo aí, Zé Wilson. Márcia Andrade, bom dia. Márcia Luzia, mandando bom dia pra gente aqui. Bom dia, Terezinha. A Michele pedindo, Bruno de Barreto, trabalhando e ouvindo nós. Alô, Michele.
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3: Bom dia, Samuca. Não, esse áudio aí quem me encaminhou foi a mulher do Fábio Lara, que mandou enviar pra ele.
0: Foi ela que mandou?
3: Bom dia, povo.
0: O borracha seca, né?
2: Isso, gente.
0: O borracha seca. A borracha seca me pegou aqui, ó.
1: 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Só pra morrer de fome junto com você mesmo. Como é que pra beber tem?
0: Como é que pra beber tem, Fabinho? Como é que pra beber tem? Fala, Aurora!
4: Bom dia, Samuca.
0: Bom dia.
4: Tudo bem? Aqui é a Aurora do Bom Retiro. Quero participar do sorteio. Põe meu nome no sorteio. Tchau, tudo de bom.
0: Tudo de bom, ó. Só reforçando, né? O sorteio hoje. A gente vai estar fazendo lá pra quem estiver seguindo a página do Instagram 102.3 FM, né? Amarelinha 102.3 FM. Segue nós lá, porque hoje tem às 11 horas sorteio aqui ao vivo. Daqui a pouco, daqui 50 minutos, 45 minutos, vai ter sorteio aqui. Uma camiseta da seleção brasileira, uma bandeira de 1,40m e mais uma costela de 6kg, que você pode estar retirando hoje mesmo, tá? Seu finalzão de semana. Então participa lá, concorre. Amarelinha 102.3 FM.

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0: 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Muito obrigado.
1: Valeu, Zé.
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0: abraço lá, pessoal lá do Palmital 43, tá lá na sintonia, Jéssica, também Daniele de Lima aqui participando, bom dia, Daniele.
1: Bom dia, bom dia. Carol aqui das 5 Encruzilhadas, se der certo, toca aí gerente da Sicredi.
0: Pode deixar, vamos tocar já, já de próxima aqui, a moda. Eu, Caroline. Mais aqui, bom dia, Alexandre.
2: Fala, Samuca, velho.
0: Como é que vai?
2: Manda uma moda bem boa pra nós aí, caprichada. João Nelório tá aqui sendo herdeiro do meu pai.
0: Boa também.
2: Manda um abraço pra nós aí, Samuca. E coloque nós no sorteio aí. Manda um abraço pra todos os operadores das braçudas aí. Valeu, Samuca.
0: Tamo junto, pesado aí das braçudas, todo mundo em peso hoje aqui. Um abraço aí, Alexandre. Vamos tocar tua moda herdeira, meu pai, João Nelório Texano. 10 horas agora, 30 minutos. 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

quilos de costela vão ser sorteados agora, nesse exato momento. Estamos se organizando aqui com o nosso Instagram. 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Vamos estar sorteando agora uma camiseta da Seleção Brasileira, uma bandeira de 1,40m e mais 6 quilos de costela. 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Mais 5 minutinhos a gente já vai estar aí sorteando. Então aí, às 11h10 mais ou menos, a gente já vai estar sorteando aí essa premiação. 11h03 agora.

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horas agora, 17 minutos. Você que tá ligado lá na nossa página amarelinha, 102.3 FM, segue nós lá. Rapidão, agora, nesse exato momento, a gente vai estar entrando ao vivo lá pra mostrar o ganhador ou a ganhadora. E a gente volta aqui no rádio, claro, anunciando o nome, né? Às vezes o pessoal não tá com o celular, mas tá escutando a rádio. Então a gente anuncia aqui também. Mas primeiro, em primeira mão lá no Instagram. Segue lá, arroba amarelinha 102.3 FM, sorteio de uma costela 6 quilos, uma camiseta do Brasil e mais uma bandeira do Brasil de 1,40m. Então participa lá também que você pode estar ganhando. Ainda dá tempo, hein? Que a gente vai sortear agora, nesse exato momento. Marcou um amigo lá, já vai estar concorrendo. Então segue nós, marca um amigo lá no comentário que dá tempo. Então aí vamos estar sorteando ao vivo agora em primeira mão lá na nossa página.

0: Faz barulho pra Breno e Matheus.
1: Faz barulho pro João aí.
0: Deus abençoe, moçada. Tamo junto.
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6: Olá, 11 horas 30 minutos. Daqui a pouco tem a deliciosa feijoada, restaurante e lanchonete da nossa amiga comadre Leonora, todos os sábados. 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Lembra, né? Tem Leonora hoje. Já que tá fazendo já aqui o post aqui pra tá postando aí o nome do ganhador ou ganhadora, eu não posso falar ainda, né? Já sabemos quem ganhou, né? Vai tá postando aqui primeiro lá na página, né? Sorteia na página, primeiro vamos saber lá na página. A gente vai tá anunciando aqui. 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E chegou as bolas também oficial da Copa, tá? As bolas oficial da Copa, a Trionda, né? Que é a bola agora dessa Copa do Mundo de 2026. Tem lá. Você que é colecionador, criançada que tá procurando a bola aí pra a Copa do Mundo. Hein? Chegou no barracão. 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

nome da ganhadora? Isso aqui tá postando lá. Já tá postando. Deixa eu confirmar com ele aqui o nome da ganhadora aqui. Pra gente tá repostando aqui, repostando lá na página, né? Pra gente tá falando pra vocês aqui. Você que tá ligado aí, antenado aí na nossa amarelinha. Também quero lembrar você que agora aí, meio-dia, tem feijoada lá do restaurante e lanchonete da nossa amiga Leonora. Ivonete Siebre foi a ganhadora, então, dos 6 quilos de costela, uma camiseta da seleção brasileira e mais a bandeira. O sorteio aconteceu lá na página do Instagram, lá com o Isaac vai postar lá daqui a pouquinho o nosso vídeo, lá sorteando, tudo com o aplicativo certinho aqui, rodando o nome do ganhador. Então, Ivonete Siebre ganhou uma camiseta da seleção, a bandeira e mais 6 quilos de costela. Você que não ganhou, não fique triste que vai vir mais novidades por aí. Então vamos lá, agora faltando 9 minutos pro meio-dia. Nosso muito obrigado a todos. Jair Freire já vem chegando aqui já. Jair Freire já tá aqui na frente da rádio já, esperando nós. Então, nosso muito obrigado a todos. Que Deus abençoe a todos vocês. Nosso muito obrigado aí sempre pela audiência. Aí quero mandar um abraço a todo o pessoal lá do Celso Cogueto, Terraplanagem, também Felipe Cogueto, Marcão da Escavadeira lá na Sintonia. Mandar um abraço aí aos nossos patrocinadores, pessoal que nos acompanha. Então, nosso muito obrigado. Até a segunda-feira, a partir das 9h30 da manhã. E a gente já vem com o resultado, né, Dada? Do Jogão do Brasil, domingo, a partir das 5 horas da tarde, Brasil e Noruega. E a gente já vem trazendo resultado pra vocês. Se passamos, né? Se chegamos felizes da vida aqui na segunda-feira, ou se chegamos aí com essa dor da perda, né? Mas estamos confiantes que vamos ganhar. Então, nosso muito obrigado a todos. Um beijo no coração de cada um e vamos torcer, né? É Brasil domingo. Tchau, tchau!

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2 FM, hoje é sabadão, dia 4, no mês de julho, ano 2026. A partir de agora, então, até as 2 horas da tarde. Aí, começando por aqui o bailão com músicas gaúcha. Eu já convido você a aumentar o volume do rádio a partir de agora. Ficar ligado aqui na 102 FM, junto comigo, né? Fazer a festa no seu rádio, como já é de costume nesses 10 anos do bailão do Jairo Farias, do meio-dia às 2 da tarde pela 102. 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Vamos lá então, começando o bailão do Jairo Farias, a partir de agora você já pode mandar sua mensagem no 42999008756. Me fala de onde você está me ouvindo, o que você está fazendo nessa tarde já de sabadão. Seja bem-vindo aqui mais um bailão do Jairo Farias que começa a partir de agora. Vamos que vamos, meu povo, quero abraçar pra Rosicléia, estamos ouvindo lá em Santa Maria do Oeste. Começando assim? Vamos começar.

0: Agora meio-dia e 11, assim que nós começamos o bailão do Jairo Farias aqui pela 102 FM. Eu quero mandar um abraço para todos da organização ali da Festa Cultural CEMEI Bairro Planalto. Então vai ser a partir das 14 horas ali no Centro de Eventos Dom Antônio. Estive por ali hoje de manhã visitando ali o pessoal que está na organização, né? Vai ter ali pastéis para venda, né? Então você que está nos ouvindo agora, você é convidado então para participar da festa cultural, né? Uma festa junina, vai ter apresentações ali com a criançada, enfim, né? Vai ser um grande evento ali no Centro de Eventos Dom Antônio a partir das 14 horas de hoje, sabadão, dia 4, viu? Ali o evento é a festa cultural do CEMEI Bairro Planalto, então ali da Supercreche, combinado? Estarei por lá também logo mais às 14h, assim que encerrar aqui o programa, o pessoal já vai estar começando por lá a festa. Neste pedaço de chão, que o Deus velho... Ah, tem maçã do amor, eu tava vendo lá, né? Maçã do amor também, não pode faltar nessas festas, né? Tem lá uma mini carroça, até eu tirei uma foto lá e postei na minha página, dá uma olhada lá na minha página, pensa ali bonitinha, né? Uma mini carroça, miniatura de carroça, muito bonito que tem ali pra entrar no estilo, né? Da festa, né? Caráter então, né? Carroça e toda decorada ali então pra receber os visitantes de hoje, né? Os que vão participar dessa festa então, festa cultural ali do CEMEI da Vila Planalto. Não esqueça que é ali no Centro de Eventos Dom Antônio, a partir das 14 horas de hoje. 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
2: Vamos que vamos, meu povo, voltamos por aqui, vamos já mandando abraço a todos que estão participando aqui do programa do Bailão do Jairo Farias aqui pela 102.3 FM, é nós por aqui até as 14h, então manda sua mensagem e participe aqui do programa. Deixa eu só buscar lá pelas mensagens, já para mandar um abraço pro nosso povo ligado aqui na melhor e na mais ouvida na programação da 102, o Bailão do Jairo Farias, 10 anos no ar aqui pela 102 FM, sempre, né, nos horários do meio-dia, às 14h, é nós por aqui. Deixa eu só mandar abraço aqui, deixa eu voltar aqui pros abraços pro nosso povo. Agora sim, vamos lá. Um abraço pra Rosinilda, Batalha Jairo, tudo bem? Toca pra mim uma música bem gaúcha. Bora, né, pra casa, chega de trabalhar, é verdade, né? Ah, lembrando que você pode dar o palpite pro jogo também, né? Teremos amanhã, a partir das 17h, então, né? O jogo da seleção do Brasil, e vamos que vamos, vamos torcer pelo nosso Brasil, né? Vamos que vamos, então, dar o palpite pro jogo aí, o que que você acha? Um abraço pra Terezinha, tá nos ouvindo também, alô Antônio, um abraço pra pro Thiago, tá com a música bem gaúcha, Jairo, já almoçamos, estamos ouvindo seu programa, boa tarde, Jairo, estamos ouvindo seu programa, Maria Machado, obrigado, Maria. Boa tarde, Jairo, sou o José dos Santos, gostaria que você tocasse sua música dos Mirins, estamos ouvindo o seu programa aqui na linha Cantu, valeu. Boa tarde, Jairo, tudo bem? Sou Paulo Nunes, gostaria que você tocasse a música dos Monarcas, qualquer uma, estamos ouvindo o seu programa, não perdemos um sábado, valeu. Alô, José Miguel também, boa tarde, Jairo, tudo bem? Brasil 3-1, valeu, ó, tá otimista. Boa tarde, Jairo, tudo bem? Sou a Lourdes, gostaria que você tocasse uma música dos Farrapos, manda qualquer uma pra nós, manda um alô pro Marcos, pra Cleusa, pra Sandra, Flávia e também pro Manuel, valeu. Enxugar o pranto, abraçando. Boa tarde, Jairo, tudo bem? Sou o Robson, gostaria que você mandasse um alô pra todos que estão te ouvindo aqui na Pitanguinha e também pra Marli, pra Nena, pro Leandro, pra Rose e também pra Elaine. Vai, um abraço pra todos vocês aí. Boa tarde, Jairo, tudo bem? Sou a Maria Conceição, gostaria que você tocasse uma música do Baitaca, escolhe aí, manda lá pra Ana Rosa que está ouvindo você e também pro Verino, isso mesmo? Verino, né? Então vai, um abração pra todos vocês aí. Agora 12h20, vamos seguindo por aqui com o Bailão do Jairo Farias aqui pela 102.3 FM, o Bailão até as 14h. Cadê o povão mandando mensagem? Mais aqui, vai mandando sua mensagem participando.
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2: Quem mais tá participando? Boa tarde, Jairo. Aqui é a Beatriz Meurer, Manchur, ofereça uma música Lembranças do Porca Véia pra minha mãe, a Nilzete Meurer, que ontem estava de aniversário. Ô, Nilzete, parabéns, felicidade, muitos e muitos anos de vida. Recebe os parabéns aqui da 102 FM e também de toda a família, né? Toda a família lá da Nilzete, um abraço lá pro Irineu e pra toda a família, né? Pra Eduardo, né, Beatriz? Não esqueci, né? E da Beatriz também. Quem mais aqui participando hoje, Adelinha? Deixa eu ver se ele mandou um áudio pra mim aqui, 12h02. Deixa eu ver se é.
4: Fala, meu brother, bom dia, boa tarde, boa noite. Eu mesmo, Janelinha, Jairo.
2: Eu?
4: Toca aí pra nós aí, de Boboca e Bobão, César e Paulinho, também na audiência, juntamente, aqui a dos Pitlac e Terra Planagem.
2: Valeu, Janelinha. Mais um áudio aqui, vamos trazer música pro nosso povo.
5: Boa tarde, Jairo.
2: Tarde.
5: Fala pra nós, Sentimento Trovador.
2: Sentimento Trovador, tá bom.
5: Vamos curtir aqui, não perco o seu programa.
2: Que beleza.
5: Tchau, obrigado.
2: Valeu, aquele abraço também. 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

0: desse jeito que nós vamos seguindo por aqui com o Bailão do Jairo Farias pela 102 FM, 10 anos no ar. Sua mensagem pra cá e participando do Bailão do Jairo Farias, 42999008756. Manda pra cá. Olha, vou pro intervalo comercial rapidinho, eu volto aqui na 102, no oferecimento do Alto Posto Bandeira, o posto do Chapeludo, volto já.
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0: Agora 12:31, vamos seguindo por aqui com o Bailão do Jairo Farias pela 102 FM. 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
0: Vamos lá, voltamos por aqui agora, 12:33. Segue por aqui a melhor música gaúcha até as 2 da tarde. Chegando o grupo Cordiona. Do Mato, eu volto já com mais participações por aqui hoje, nesse sabadão, dia 4 de julho. 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

0: 8h43, agora faltando somente 17 minutos, 16 agora, 16 minutos para uma hora da tarde, é o bailão do Jairo Farias, aqui pela 102 FM. Quero mandar um abraço aqui lá pro Felipe, né, meu sobrinho, um abraço pro meu pai também, o Miro Farias, um abraço pra Emily, estão me ouvindo, aquele abraço pra todos vocês aí. 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
0: Vai mandando sua mensagem, participando aqui do bailão do Jairo Farias nesse sabadão.
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0: O tempo tá com a cara de chuva, né? Ontem não choveu. Vamos falar aqui da previsão do tempo. Deixa eu só atualizar aqui.
1: Então,
0: para hoje, sábado, dia 4, temperatura mínima de 9, a máxima de 20 graus. Sem previsão de chuva para hoje. Amanhã, domingão, dia 5, dia do jogo do Brasil. Não tem previsão de chuva, temperatura mínima de 12. E a máxima de 20. Na segunda-feira, tem 1 milímetro de chuva na segunda-feira. Mínima de 12, a máxima de 19 graus.
1: Não
0: teremos uma semana de sol, né? Porque até quarta-feira eu tava olhando aqui, né? Tem 1 milímetro, depois 0,3. Então não chove, né? Só que cai a temperatura na quarta-feira. Acredite? Sabe quanto? Cai para 2 graus na próxima quarta-feira. Terça-feira, 4 graus. Na segunda-feira, então, estará 12. E aí, já na terça-feira, cai para 4. E na quarta-feira, 2 graus. Então, prepare a blusa, o cobertor, porque vem frio por aí. Agora, faltando somente 13 minutos para a 1 hora da tarde, né? Vamos seguindo por aqui com o bailão do Jairo Farias pela 102 FM. 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

Brasil 3-1. Quem que mandou aqui ali? O Nilda. Olha o Nilda. Tá otimista, né? Tomara. Alô, Rastelo. Ó, o radião do Rastelo lá. Tá lá ouvindo. Deixa eu ver o que ele mandou aqui. Cadê?

0: Vamos que vamos, meu povo, por aqui. Alô, Ditinho, diga lá, Ditinho.
1: Bom dia, Jairo Faria. Põe a música do Porca Vé aí. Saudade da minha terra.
0: Opa. Valeu, Ditinho. Vamos tocar daqui a pouco tua música aqui. Faltando 11 minutos para uma hora da tarde. Segue por aqui o Bailão do Jairo Farias pela 102 FM.

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1: Boa tarde.
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1: Agora mais dois, o nosso programa segue por aqui. Quero mandar um abraço pro Loli Borges, está nos ouvindo. Aquele abraço, Loli. Deixa eu trazer mais áudios aqui do pessoal que tá mandando mensagem aqui no bailão do Jairo Farias. Agora sim, diga lá.
2: Abriu? Boa tarde, R. Campo. É a Marlene Hoffman, de Manel Ribas.
1: E é pro R. Campos, daqui a gente foi enviar ela pro R. Campos. Segura aí, Campos. Mandar lá pro R. Campos essa mensagem que o pessoal de Manel Ribas. Vou dividir um pouco a audiência, homem do céu. Chapeludo. Ô, Loli Borges, boa tarde, Jairo. Toque pra mim a música. É. Eu vou pra Vaneira, Loli Borges. Vamos tocar aqui, Loli. Encaminhar lá essa mensagem lá pro meu amigo lá de imprensa, né? Companheiro de trabalho aqui pra dividir a audiência, né? Vamos repartir um pouco aqui, senão vamos ficar com tudo, não adianta, né? Boa tarde, Jairo, ótimo sábado pra você, a Lucinei Antunes, lá da Vila Nova dos Alemães. O Anderson da RA veio com os multimarcas, 5-0 Brasil, vai golear, é verdade, né, Anderson? Manda um áudio pra nós, vamos falar da RA. 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
0: Sempre vi.
1: Alô, Márcio Andrade, aquele abraço também, o José Laurindo.
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1: É, quem que mandou aqui o Bar Copo Sujo? Esperando que o Brasil ganha, né? É difícil, né? Mas tô com um palpite. Não sei o porquê, né? Eita, não sei se ele não vai viajar. Não, o Brasil ganha, ganha, né? O Brasil tem talento, né? Pra chegar lá. É só... Beleza, né? Tomara que o Brasil ganhe, né, ô José Laurindo? Tomara que o Brasil chegue lá, né? Chegue lá no final. Agora mais três, o nosso programa segue por aqui, sempre no oferecimento de Laureta, estruturas metálicas e pré-moldados, barracões, sobrados até duas lajes, é só falar com a equipe do Laureta, está 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
1: 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Vamos lá, trazendo mais um áudio aqui rapidinho, né? Vamos trazer música pro nosso povão ligado na 102.
3: Ô, Jairo, boa tarde, tudo bom?
1: Boa tarde.
3: O Brasil vai ganhar de 3-1.
1: 3-1, verdade, eu concordo.
3: Toca pra nós ouvir, empregada de vaca. É o Everaldo Chip, o Beato do Rio do Limbo, Manuel Rivas. Valeu, um abraço, tudo de bom.
1: Valeu, tudo de bom.
3: Dale, Brasil.
1: Dale, Brasil. 3-1, é meu papito também. Brasil, 3-1. Deixa eu trazer as músicas aqui, então. Já vou atender a participação. É funcionário de vaca, viu, meu amigo lá, o Stipe? Um abraço, pois.

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1: Isso aí é o Zé Moraes e o funcionário de vaca. Pedido lá do Stipe, pediu, viu aqui na 102. Já pedi pro intervalo comercial e eu volto já no oferecimento da Comercial Vem Por Ano, Grazi.

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6: 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Vamos lá, seguindo por aqui com o nosso intervalo comercial no oferecimento do Instituto da Visão Pitanga e também Ivaipurã.
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0: Na felicidade com os mirins aqui no Bailão do Jair Farias pela 102 FM, agora 1h35. Vamos trazendo mais participações por aqui, vai mandando sua mensagem, participando aqui do bailão. Deixa eu voltar lá para as mensagens. Boa tarde, Jair, estou na escuta, Elisete de Paula. Manda uma música para nós aqui. Quem mais aqui? A Neuza da Silva. Boa tarde, Jair, aqui é a Neuza da Silva, de Cândido de Abreu. Uma música pra nós aqui, pode ser qualquer uma. Estou na escuta aqui, uma ótima tarde. Obrigado, Neuza, pro povão aí de Cândido de Abreu. Cadê o áudio? Diga lá,
1: Neuri. Boa tarde, 102 FM. Tudo beleza, Chay, eu faria.
0: Tudo beleza, Neuri.
1: Tomando um gosto quando deu programa. Eu dá uma lua ali, Chay, eu faria no rádio ali, que é domingo passado, eu fui no bailão secão. E eu estava vendo meus óculos. Eu parece que eu estava vendo meus óculos, perdi meus óculos. Eu acho que por um bailão secão. Podia dar um luxo, às vezes alguém achou. Pra quiser poder, por favor, devolver, tem um óculos de grau. E daí nem comprei outro ainda, que daí pra mim olhar por lá, essas coisas ali, sem óculos, não vejo quase nada.
0: Não tá enxergando,
1: e aí, né? E eu senti falta dos óculos no outro dia cedo. Eu esqueci meu celular que eu tinha na casa, daí não tinha o celular, não comprei os óculos. Ele, por exemplo, põe no bolso da camisa, deixar ele dançando, porque ele caiu no salão lá, né? Podia dar uma luz, às vezes alguém achou uns óculos aí. Daí, eu sabia o meu.
0: Valeu, Neuri. Olha, então, se você encontrou ou encontrar um óculos de grau, aqui próximo, de repente você encontrou, né, aqui próximo ao Centro de Eventos Dom Antônio, então foi perdido no último final de semana, né, no domingo, e pertence ao nosso amigo Neuri Ludwig. Então é só você, né, se você encontrou, de repente guardou, traga aqui na rádio, nós entregamos pro Neuri, tá bom? O Neuri precisa do óculos, e o óculos não serve a não ser pro proprietário, né, até porque passa por consulta, enfim, para saber qual que é o óculos indicado, e tem que passar por avaliação, não é assim usar o óculos de qualquer jeito, né? Então não vai servir pra você, é só pro Neuri, tá bom? Então se você encontrou ou encontrar seu óculos de grau, pode trazer aqui na rádio que nós vamos entregar pro nosso amigo Neuri Levi. Ele vai enxergar as cores, né, Neuri, as paisagens e tudo mais. Aí vai, Isabel tá lá nos ouvindo. Prefixo DDD62, né? Um abraço para nossa amiga e ouvinte aqui da 102 FM, aquele abração. A Ana Bótico também, boa tarde, Jairo. Estamos ligados na Bótico do Jardim Dona Maria. A Terezinha também, estou na escuta, Jairo. Toque a música para nós aqui do Patrimônio dos Cajos. Da minha filha, deixa eu voltar aqui, que mora lá na Planalto. Muito bem. Agradeço a todos os ouvintes do Bailão de Jair Farias, porém, é pra ofereço pra minha amiga de trabalho, a Rosa, e pra minha filha, a Tainara, que fez aniversário esse mês. Tudo bem, um abraço lá, né? Ela colocou aqui forrozão do Jair Farias. É outra região, né? Aqui é Bailão, mas é desse jeito, é animado por aqui. Então, um abraço lá pra nossa ouvinte, a Iva, né? A Iva tá lá sempre nos ouvindo. A Iva e Isabel. Ela oferece lá, né, pra amiga lá de trabalho, a Rosa, e também, né, pra filha dela, a Tainara, que fez aniversário esse mês. Então, parabéns lá, um abraço aí pra toda a família. Vamos lá pro intervalo. O que eu tenho agora? Intervalo comercial rapidinho? Deixa eu só ver o que tá.

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0: Santa Catarina, faltando somente 11 minutos para as duas, quase hora de ir embora já, né? Alô, dona Terezinha de Jesus Oliveira, obrigado, Terezinha, pela participação aqui do nosso programa do Bailão do Jairo Farias pela 102.3 FM. 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

Planalto, no bairro Planalto, lá da a festividade é lá da do CEMEI, né? Da Supercrash. Daqui a pouco tem a festa cultural, viu? Você é convidado para participar por lá.

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0: 44 minutos para as duas. Boa tarde, Jairo. Manda os parabéns pra Raquel, aniversário dela hoje. Parabéns, Raquel. Deixa eu ver se eu conheço pela foto aqui. Parabéns pra Raquel, felicidade, muitos e muitos anos de vida. Quem mais aqui tá participando? Boa tarde, Jairo. Estamos na escuta, estamos na lida e na escuta aqui no Rio do Limbo. Rio do Limbo. Aê, Veraldo Stipe, né? Aquele abraço aí, Stipe. Deixa eu ver o que ele mandou lá. Ah, mas aí é diferenciado, né? Manda um pouco pra nós aí. Aí nós vamos ficar contentes da vida. Um abraço pro nosso amigo, o Everaldo Stipe. Tá na lida, né? Aí é bonito. Ai, olha. Deu água na boca aqui. Um abraço pra Judite também, tá lá no... Deixa eu colocar o áudio da Judite aqui.
1: Tarde, Jairo Faria.
0: Tarde.
1: Um abraço. Tudo de bom. Estamos na escuta. Aqui na rua, Silva Martins, Capanal.
0: Valeu. Gente, vou encerrando o programa de hoje, agradecendo você pela audiência. Vem na sequência o programa Anjo da Paz. A gente se fala na próxima segunda-feira, a partir das 8 horas da manhã, com o programa Manhã Livre. Estou indo agora lá para o Centro de Eventos Dom Antônio, onde tem hoje a festa cultural, então, do CEMEI, ali da Supercreche da Vila Planalto. Já está iniciando, né? É às 2 horas, falta 2 minutos, então, para o início da festa. Te vemos por lá, gente. Quero abraço a todos.

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0: boa tarde, a paz de Jesus. Estamos iniciando mais um programa Anjos da Paz. O programa Anjos da Paz é sobre a responsabilidade do Grupo de Oração Colo de Maria da Igreja Santo Antônio e São Benedito, da Matriz de Santana e São Joaquim. Estaremos com vocês até às 15 horas e 30 minutos com musicalidade, partilha da palavra, santo do dia, que você possa já se colocar em oração conosco nessa tarde, que o Senhor venha abençoando a tua vida, a tua casa, os teus familiares, que a bênção de Deus possa se fazer presente na tua vida e na vida da tua família, no teu comércio, aonde você estiver ouvindo, nos ouvindo nessa tarde e rezando conosco. Que Deus abençoe vocês. Estou juntamente com as minhas filhas Laís e Cecília. A paz de Jesus, Cecília.
1: A paz de Jesus, papai.
0: A paz de Jesus, Laís.
2: A paz de Jesus, papai. A paz de Jesus a todos os nossos ouvintes.
0: Desde já queremos com toda alegria louvar e bendizer a Deus. O que Deus realizou nessa semana na tua vida, na tua casa? O que Deus realizou de bom? Qual a graça que você pode agradecer a Deus? Devemos ser gratos ao Senhor. Devemos ser pessoas que realmente têm um coração agradecido pelas graças que Deus realiza na nossa vida, pelas bênçãos que Ele realiza. Que a bênção de Deus possa estar no nosso coração através da nossa gratidão. No meio dos louvores, Deus habita. No meio dos louvores, Deus se faz morada. E você também, amado irmão, que deseja colocar a sua oração, deseja enviar uma mensagem para nós, nós estaremos falando. É só você enviar aqui no telefone da rádio que nós estaremos colocando você em oração, a sua família. Se você tiver algum familiar teu, alguém que você queira rezar, que você possa colocar, enviar uma mensagem para nós aqui, que nós estaremos falando aqui, estaremos colocando você e a sua família em oração. Talvez seja algum milagre que você precise, alguma graça. O telefone aqui, o WhatsApp é 4299900-8756. 4299900-8756. Que a graça de Deus esteja presente nas nossas vidas, que nós possamos se alegrar em Deus, se alegrar pelas maravilhas que Deus realiza nas nossas vidas, se alegrar por todos os momentos que Deus nos proporciona. Como é bom a gente estar alegre pelas graças que Deus realiza na nossa vida. Precisamos sim abrir o nosso coração, precisamos sim nos entregar a Deus, reconhecer que Deus é um Deus de amor, um Deus que nos ama, um Deus misericordioso, um Deus que realiza bênçãos, um Deus que realiza milagres nas nossas vidas, um Deus que faz com que a nossa vida tenha sentido. Percebe, amado irmão, a importância de nós mostrarmos a nossa gratidão a Deus? É essencial, porque no momento nós estamos evidenciando, nós estamos mostrando para Deus que nós reconhecemos a bondade dele para conosco, mas também nós estamos apresentando o nosso coração a ele, estamos nos abrindo à graça. Então nós devemos agradecer por cada minuto, por cada coisa que Deus realiza nas nossas vidas. Que Deus possa cada vez mais derramar bênçãos e graças sobre a minha vida. E é uma realidade, amado irmão, quanto mais eu agradeço a Deus, quanto mais eu bendigo a Deus, mais motivos para agradecer a Deus eu vou ter. Quanto mais você agradecer a Deus pelas maravilhas que Ele realiza na tua vida, mais maravilhas vão acontecer na tua vida, mais graças irão acontecer na tua vida. Por isso que é necessário nós agradecermos de todo o coração. Que você possa, através dessa canção, realmente louvar, lembrar daquilo que Deus realizou na tua vida durante essa semana, durante esses dias, tudo aquilo que Deus realizou de bom na tua vida, todos os teus projetos que se realizaram, o seu trabalho, o que aconteceu na sua casa, na sua família. Agradeça a Deus de todo o teu coração. E através dessa canção, mostra a tua gratidão a Deus.

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0: Voltamos com o nosso programa Anjos da Paz. Agora são 14 horas e 18 minutos. Já temos aqui algumas pessoas entrando em contato conosco. A Ana Bótico, do Jardim Dona Maria, ela diz: boa tarde, a paz de Jesus, o amor de Maria. Ela pede oração por todos da família e também para nós e também por todos os que estão nos ouvindo. Que Deus abençoe você, Ana Bótico, toda a sua família, derrame bênçãos, graças sobre você, sobre os seus projetos, e muito obrigado por interagir conosco nesta tarde. Também quem está entrando em contato conosco nesta tarde também é a Ana Aparecida. Ela diz que ela está ouvindo o programa e pede oração por todos da sua família e também pelo grupo de oração. Que Deus abençoe muito você, Ana Aparecida, abençoe também a sua família e a sua semana. Que Deus abençoe grandemente. Você também, que quiser enviar a sua mensagem, talvez tenha algum aniversariante, talvez tenha alguém que recomendou a sua oração, que você possa enviar para nós algum pedido especial que nós estaremos colocando em oração. E nós também queremos fazer um convite especial para você nesse início desse nosso programa, para o nosso grupo de oração. O grupo de oração Colo de Maria acontece toda quinta-feira. Então, a quinta-feira a gente realiza o nosso grupo de oração, que você possa participar conosco a partir das 19h40. Iniciamos com a adoração às 19h na Igreja Santo Antônio São Benedito, da comunidade Planalto. E nós, a partir das 19h40, junto com a adoração, nós já iniciamos o nosso grupo de oração. É momento de bênção, momento de graça, momento de louvor, que você possa participar conosco, levar a sua família, convidar algum amigo. Participe, tenha certeza que você vai ser transformado pela graça de Deus. O momento em que nós estamos juntos, rezando, pedindo, clamando. Nós sempre fazemos uma comparação bem simples. Ah, mas eu rezo sozinho. Também é bom, é necessário. Nós também temos a nossa oração particular. Mas imagina, amado irmão, você como uma brasa. Aquela brasa sozinha, ela também vai gerar calor. Sozinha ela vai gerar luz, mas à medida que existem várias brasas, ela fica ainda mais fervorosa, ainda mais luz, ainda mais acesa, e nós precisamos. Muitas e muitas vezes, no decorrer da nossa vida, acaba diminuindo, parece que a nossa fé parece que acaba aos poucos diminuindo realmente. A gente parece que já não sente mais aquele ânimo, aquela alegria, aquela vontade de fazer as coisas, de buscar a Deus. Mas à medida que as pessoas que estão à nossa volta, nós começamos a conversar, nós começamos a ter contato com mais pessoas, parece que a nossa fé é avivada. Nós aprendemos mais com essas pessoas também. E é interessante, nós aprendemos, porque na nossa vida nós falamos muito daquilo que nós aprendemos. Agora, nessa época de futebol, nossa, é interessante, parece que o pessoal conhece tudo. Nossa, tem esse jogador, tem esse, são vários jogadores. Ah, acontece isso, acontece aquilo na Copa. Por quê? Porque nós assistimos, porque nós acompanhamos. E quando é para falar da nossa igreja, quando é para falar de um Deus vivo, nós parece que não temos conteúdo, porque nós não temos vivenciado isso. É tão bonito de ver, né? O pessoal na época de Copa, fecha tudo o comércio, todo mundo para aquele momento para assistir. Mas será que eu tenho tido esse tempo com Deus? Eu tenho parado para rezar? Eu tenho parado da minha vida, da correria, para estar na presença de Deus? Como está a minha vida? Será que eu tenho vivenciado aquilo que Deus coloca na minha vida? Tenho vivenciado as coisas juntamente com Deus? Ou tenho me afastado das coisas de Deus? Fica aí esse questionamento, amado irmão. E é necessário nós participarmos. Agora nós teremos aí, a partir do dia 17, desde já quero convidar para a nossa festa de Santana, as novenas de Santana, é um crescimento espiritual muito grande. A partir do dia 17, nós participarmos, dá um sentido à nossa vida. Que você possa participar também. Vai começar dia 17, vai até o dia 25, no dia 26 será o dia de Santana e São Joaquim. Então que você também possa se programar para participar todos os dias, fazer essa intenção. Mas quando a gente faz a intenção, parece que a gente acaba cumprindo, pelo menos tentando, né, cumprir. Então faça sua intenção de participar e vá, realmente participe conosco. Aqui nós temos também o nosso clube da evangelização. É bom a gente lembrar que para que esse programa aconteça é necessário sim que os ouvintes participem, é necessário que os ouvintes existam, ouvintes, senão não tem o porquê a gente fazer esse programa. É necessário também para que aconteça alguns custos, que eles são pagos através dos nossos patrocinadores, que sempre nos auxiliam, o Cantinho de Maria, o Claudinho Imóveis, Ivaí Bombas, o Caçula Supermercado, a Papelaria Santo Anjo, a loja Cantinho de Maria. Então é através dessas empresas e através da doação, que são os nossos sócios contribuintes, são essas pessoas que ajudam, contribuem com aquilo que desejam, mas que também são evangelizadores, são sócios evangelizadores. Por quê? Porque estão fazendo com que esse programa aconteça. Sem essa ajuda nós não conseguimos, sem os patrocinadores nós não conseguimos, porque nós que vem, a gente sempre faz questão de frisar isso, a gente é um projeto de evangelização. Então as pessoas que aqui apresentam esse programa não recebem salário, não recebem valor algum, mas com disposição e com alegria levam a palavra de Deus. Nós, com o nosso coração aberto, nós tentamos passar uma mensagem de Deus às pessoas que nos ouvem, levar as pessoas que existe um Deus que ama, que liberta. Então se você sentir esse desejo de contribuir, é só ir até a loja Cantinho de Maria com o valor que você quiser. Aqui a gente não estipula valor, né? Quando você quiser, quando você estiver à vontade, você pode estar nos ajudando para que esse programa aconteça. Que nós estaremos colocando aqui algumas pessoas que estiveram durante essa semana contribuindo e nos ajudando para que esse programa aconteça. Nossos sócios evangelizadores.
1: A Gertrude Jardi, que Deus abençoe você e a sua família. A Maria Helena da Rosa, da Cascata, que Deus abençoe você e sua família. A Ivânia Ferreira, do Santa Regina, que Deus abençoe você e sua família. Ana Aparecida de Paulo, do Rio do Meio, que Deus abençoe você e sua família. Aparecida de Fátima, do Três Tombos, que Deus abençoe você e sua família. A Dirce e a Jéssica Blaca, do Centro, que Deus abençoe vocês e as suas famílias. Ivo Belincanto, do Corumbataí de Cima, que Deus abençoe você e a sua família. Evandro Tiago, da Planalto, que Deus abençoe você e sua família. A Mariana Ribeiro, da Planalto também, que Deus abençoe você e sua família. O Leandro e a Daiane, da Planalto, que Deus abençoe vocês e as suas famílias. Maria Aparecida Silva, da Pitanga Baixo, que Deus abençoe você e sua família. William Rodrigues, do Jardim Dona Maria, que Deus abençoe você e sua família. O Antônio Baizer, do Jardim Dona Maria, que Deus abençoe você e sua família. A Sadi Sampaio, que Deus abençoe você e sua família. A Joana Becho, que Deus abençoe você e sua família. O Laudemiro Correia, do Jardim Dona Maria, que Deus abençoe você e sua família. José Carlos e Ana Bótico, do Jardim Dona Maria, que Deus abençoe vocês e a sua família. E o Luiz Nunes, da Planalto, que Deus abençoe você e sua família.
0: Isso mesmo, amada irmã. Olha quantas pessoas estiveram conosco, estiveram até a loja Cantinho de Maria e nos ajudaram. Você também que desejar levar o seu pedido até a loja Cantinho de Maria, você pode estar enviando, que nós estaremos falando aqui, estaremos colocando o seu pedido. Nós estaremos rezando por você também. Aqui nós temos a Aparecida de Fátima, ela esteve até na loja Cantinho de Maria e deixou também o seu pedido. A Aparecida de Fátima, ela é lá do Três Tombos. Ela pediu oração por ela e também para todos da sua família. Também a Gertrude Jardim, ela também pede oração por ela e por todos da sua família. Também a Dirce Black e a Jéssica, do centro. Dirce é minha mãe, a Jéssica é minha irmã, que do centro ele sempre ouve. E eles também contribuem e também colocaram em oração, que pediram oração por elas e por todos da sua família. E também a Maria Helena da Rosa, lá do Cascata, ela pede oração por ela e por todos da sua família. E se você quiser também enviar o seu pedido, logo mais estaremos colocando, já temos aqui mais algumas pessoas, nós estaremos colocando em oração você, a sua família, pedindo que a graça de Deus esteja presente na sua vida, na vida dos seus familiares. Logo mais nós estaremos também partilhando o Evangelho de Mateus, Mateus 9, do 14 ao 17. Mateus 9, do 14 ao 17. Que você possa pegar a sua Bíblia para acompanhar conosco. É importante você pegar e acompanhar na sua Bíblia, se você tiver, se você puder, se você tiver essa possibilidade, porque muitas vezes também, dependendo do lugar que a gente está, não tem, né? Então, que você possa depois ouvir, ou se você tiver alguma caneta aí à mão, anotar Mateus 9, do 14 ao 17. A palavra de Deus hoje é muito importante para as nossas vidas. Deus vai falar muito ao nosso coração, algo muito importante para as nossas vidas, para a vida da nossa família. Então, que você possa ouvir depois com muita atenção. Desde já nós queremos clamar o Espírito Santo sobre as nossas vidas, o Espírito Santo que nos fortalece, o Espírito Santo que nos santifica, o Espírito Santo que nos dá ânimo, o Espírito Santo que nos dá coragem, nos dá força, o Espírito Santo que nos faz ser vencedores no dia a dia. Nós devemos clamar esse Espírito Santo, clamar esse Pentecostes, para que a graça de Deus possa se fazer presente nas nossas vidas. O Espírito Santo é aquele que nos faz pessoas novas, pessoas totalmente renovadas pela graça de Deus. Que o Espírito Santo se faça presente nas nossas vidas nessa tarde, nos dê ânimo, nos dê força, nos dê sabedoria, nos dê entendimento. Que o Espírito Santo possa agir plenamente sobre as nossas vidas. Que o Espírito Santo se faça presente agora nos nossos lares, nas nossas casas, tirando tudo aquilo que possa estar muitas vezes oprimindo, toda e qualquer armadilha do inimigo. Que o Espírito Santo possa vir quebrando, derrubando, e possa preencher a nossa casa, o nosso ambiente de trabalho. Que o Espírito Santo possa se fazer presente nas nossas vidas, tocando a nossa mente, para que nós não fiquemos naquela dúvida, naquela incerteza, mas tenhamos total e plena confiança em Deus. Que nós possamos ser pessoas que realmente se entregam às coisas de Deus, pessoas que realmente se colocam à disposição de Deus, pessoas que realmente se entregam, confiam plenamente em Deus. Que nós possamos nos entregar totalmente à ação do Espírito Santo. O que tem dirigindo a tua vida? O que tem guiado a tua vida? O que tem ditado os caminhos que você deve seguir? Quantos e quantos têm vários direcionamentos aí? Porque o influencer falou, vou fazer dessa maneira. Porque alguém da televisão, alguém famoso, falou, vou fazer isso. Ah, porque eu vi no horóscopo, eu vi em outro lugar, então eu vou fazer desse jeito. Mas, irmãos, isso não é a vontade de Deus. A vontade de Deus é ser guiado pelo Espírito Santo. A vontade de Deus é ser cheio do fogo do Espírito Santo. A vontade de Deus

não é pessoas mornas, pessoas frias, mas pessoas incendiadas pela graça, pessoas que têm um coração cheio das coisas de Deus, pessoas que desejam, que almejam estar na presença de Deus, pessoas que jamais se que jamais, por mais que se desviem em um ou outro instante, eles sempre estão lutando para voltar na presença de Deus, sempre estão querendo ir ao encontro de Deus. É essa a vontade do Senhor para mim e para a tua vida, amados irmãos. Mas para isso é necessário uma abertura de coração, para isso é necessário o nosso sim a Deus. Eu tenho deixado o Espírito Santo agir na minha vida? Ou tenho agido da maneira que eu quero, do jeito que eu quero, com a minha vontade? E daí o que acontece quando eu ajo, quando as ações na minha vida são do jeito que eu quero e não dá certo, daí eu venho falar, mas Deus, por que isso? Por que o Senhor tem feito isso na minha vida? É meio estranho tal do... Muitas vezes o fato com que a gente quer que Deus realize aquilo que nós queremos para nossas vidas. Mas se Deus que nos criou, Deus que nos fez da maneira mais perfeita, Ele vai fazer com que nós sejamos da maneira mais perfeita para Ele. E não nós querer que Deus seja como se fosse um... Desculpa usar esse palavreado, talvez é meio pesado, mas como se fosse um gênio que realiza nossos desejos. Não é assim, amado irmão. A ação de Deus deve ser plena na nossa vida. Nós rezamos isso no... Ah, mas aonde que está isso? Isso está na Bíblia e está na oração que nós rezamos do Pai Nosso. Seja feita a tua vontade. Aqui não diz seja feita a minha vontade, faça a minha vontade, mas diz seja feita a tua vontade. Como está a nossa vida? Será que estamos sendo abertos à graça do Espírito Santo? Estamos deixando o Espírito Santo agir na nossa vida, tomar as decisões? Ou eu tenho feito da maneira que eu bem quero, da maneira que eu bem desejo? Peçamos que esse Espírito Santo toque nosso coração, que esse Espírito Santo reavive aquela fé. Muitos e muitos têm perdido essa fé, muitos e muitos têm deixado de lado, muitos e muitos não têm mais acreditado no Espírito Santo. Vejo tantas e tantas pessoas também falarem de Maria como se não fosse alguém importante. Maria foi alguém que trouxe a salvação através dela. A salvação aconteceu através dela. Ela que gerou Jesus. Jesus veio ao mundo através dela. Então nós devemos, amados irmãos, estar cheios do Espírito Santo. Quem está cheio do Espírito Santo não vai contra aquilo que é de Deus. Pelo contrário, busca mais e mais estar na presença de Deus. Que nós possamos a todo instante estar clamando esse Espírito Santo sobre nossa vida, incendiando a nossa alma, incendiando o nosso coração, pedindo que o Espírito Santo transforme toda e qualquer realidade, derrame unção de cura, de libertação, que a minha vida possa ser libertada pela graça de Deus, possa ser transformada pelo amor de Deus. E o Espírito Santo é quem realiza essa graça. O Espírito Santo é o próprio Deus que realiza milagres, que realiza cura, que nos dá ânimo quando perdemos aquele ânimo, aquela esperança de viver. É o Espírito Santo, a ação do Espírito Santo sobre as nossas vidas. Que possamos ouvir esta canção e pedir: Espírito Santo, age na minha vida. Espírito Santo, transforme a minha família. Espírito Santo, se faz presente no meu trabalho. Que o Espírito Santo esteja plenamente na minha vida.

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Voltamos com o programa Anjos da Paz. Agora são 14 horas e 48 minutos. Queremos agora partilhar nosso evangelho. O evangelho de hoje é Mateus 9, do 14 ao 17. Mateus 9, do 14 ao 17. Que você possa ouvir com bastante atenção o que Deus tem para dizer a nós nessa tarde. Qual é a mensagem que Ele tem a dizer?

0: nós e os fariseus praticamos jejuns, mas os teus discípulos não? Disse-lhe Jesus: por acaso os amigos do noivo podem estar de luto enquanto o noivo está com eles? Dias virão em que o noivo será tirado do meio deles. Então sim, eles jejuarão. Ninguém coloca remendo de pano novo em roupa velha, porque o remendo repuxa a roupa e o rasgão fica ainda maior. Também não se coloca vinho novo em odres velhos, senão os odres se arrebentam. O vinho se derrama e os odres se perdem. Mas vinho novo se coloca em odres novos, e assim os dois se conservam. Palavra da salvação.
1: Glória a vós, Senhor. Antes de partilharmos esse evangelho, quero colocar aqui algumas pessoas que estão interagindo conosco, que o Senhor também possa vir abençoando esses ouvintes que estão nessa tarde interagindo conosco. A Yolanda Ferreira Bueno, que Deus abençoe você, ela pede oração por ela, por toda a sua família, pelo pessoal aqui da rádio, pelo grupo de oração, que Deus abençoe muito você, Yolanda Ferreira, e toda Yolanda Ferreira Bueno e toda a sua família. E também, quem entrou em contato conosco aqui é a Luzia. A Luzia, ela pede oração para sua mãe Yolanda e para toda a sua família, por ela e por todos os servos. Que Deus abençoe. Que Deus abençoe você, Luzia, e toda a sua família. Derrame bênçãos, derrame graça sobre você, sobre a sua família, sobre a sua mãe. Também são ouvintes que sempre estão interagindo conosco, que sempre estão nos acompanhando. Que Deus abençoe a cada um. E se você ainda desejar, quiser enviar a sua mensagem, nós estaremos no decorrer desse programa colocando você e a sua família em oração. O evangelho de hoje é um questionamento que os discípulos de João Batista fazem. Por que razão nós e os fariseus praticamos jejum, mas os teus discípulos não? Muitas e muitas vezes podemos estar fazendo as coisas tudo do jeito certo. Podemos estar buscando a Deus, podemos estar indo ao encontro de Deus, estar em oração, e mesmo assim haverão aquelas pessoas que criticarão, aquelas pessoas que vão achar algum ponto que não acham, que talvez não vá de acordo, ou qualquer ponto, só para que eles possam dizer isso, para que tenham motivo para falar. E muitas vezes até essas pessoas podem até ser pessoas que estão conosco encaminhado. É triste, é algo que não é interessante para ninguém, porque nós precisamos ter uma união, mas muitas vezes algumas pessoas por algum motivo se desentendem e acabam questionando. E Jesus responde a eles: por acaso os amigos do noivo podem estar de luto enquanto o noivo está com eles? Parece que eles não entendiam que Jesus ali era o próprio Deus. Realmente deveriam não entender, para fazer um questionamento. Nós muitas vezes parece que não conhecemos Deus, parece que não temos esse entendimento de quem é Deus, e acabamos fazendo uns questionamentos. Por que Deus? Por que dessa forma? E Jesus vai dar um grande ensinamento ali. Ele vai dizer: ninguém coloca remendo de pano novo em roupa velha, porque o remendo repuxa a roupa e o rasgão fica ainda maior. E também vai fazer uma outra comparação: também não se coloca vinho novo em odres velhos, senão os odres se arrebentam, o vinho se derrama e os odres se perdem. Mas vinho novo se coloca em odres novos, e assim dois se conservam. Ah, mas o que Jesus quis ensinar sobre vinho ali para eles? Ah, Jesus quis ensinar sobre roupa? Claro que não, amado irmão. Jesus fez uma comparação, e uma comparação muito profunda. Uma comparação realmente, olha, sensacional. Como que eu vou querer um Deus habitando em mim, algo bom em mim? Como que eu vou querer a ação do Espírito Santo em mim?

isso e por fora eu continuo sendo a mesma pessoa, eu continuo buscando os mesmos lugares, eu continuo agindo da mesma forma. Se eu quero o novo de Deus dentro de mim, eu preciso estar tendo essa mudança, eu preciso ser novo por fora também. É impossível querer o novo de Deus dentro de mim, a transformação de Deus na minha vida, mas por fora eu continuar frequentando os mesmos lugares, buscando as mesmas coisas erradas, insistindo no erro. Como se Deus, a cada dia, Ele nos desse uma folha em branco, dizendo: refaz a tua vida, faz diferente hoje, age diferente hoje, você pode ser diferente, e você querer voltar e fazer do mesmo jeito que você fez errado lá atrás. Eu lembro o tempo que eu estudava que às vezes, quando às vezes no final da folha ali a gente já não tinha muito, já escrevia meio correndo de qualquer jeito, meio com borrão, mas quando se virava era uma página limpa, uma página nova. Então se já no início ali, e se talvez amado irmão, você já passou por isso, mas no início parece que você tentava fazer a letra mais bonita, diferente. E por que que na nossa vida não é assim? Por que que nós não buscamos ser pessoas novas? Para que a ação de Deus possa acontecer na nossa vida, nós precisamos ter uma mudança de vida. Nós precisamos colocar, externar isso. Aqui eu coloco nas nossas famílias, no nosso trabalho. Aonde quer que nós estejamos, nós precisamos aparentar aquilo que nós queremos que esteja dentro de nós. Ah, eu quero que Deus esteja em mim, porque nós é uma paz, é algo bom. Mas por fora, muitas vezes, eu acabo criticando as outras pessoas. Por qualquer motivo, eu acabo brigando. Eu nem tento ser uma pessoa diferente. Não vai dar certo. A própria palavra do próprio Jesus fala: não se coloca vinho novo em odres velhos. Para que esse vinho novo, para que essa ação de Deus, para que esse Espírito Santo aconteça na tua vida, você tem que estar aberto à mudança, ao novo, à transformação. E ali vai falar: senão os ossos se arrebentam, senão nós se arrebentamos se nós queremos fazer algo. Querer que Deus esteja em nós, mas nós não estamos ligados em Deus. Para que os dois se conservem, é necessário uma contrapartida nossa. É necessário nós abrirmos o nosso coração, nós dizermos o nosso sim a Deus, o sim à transformação, mas não aquele sim da boca para fora, mas aquele sim verdadeiro, aquele sim de quem realmente quer uma mudança, quem realmente quer uma transformação. Será que eu tenho buscado isso? Às vezes a gente pensa: mas o que que eu poderia fazer diferente? Tenta as coisas simples. Tenta evitar uma briga. Tenta um pedido de perdão. Perdoe. Coisa simples. Participe, como eu falava, uma brasa sozinha, ela não deixa de ter calor, ela não deixa de ter luz, mas várias, ela tem ainda mais luz, ainda mais calor. Então que você possa participar. Como convidava no início, nós temos o nosso grupo de oração. Participe. E aqui em Pitanga temos a graça de Deus de ter 3 grupos de oração. Na terça-feira, aqui na Matriz, o grupo Vida Nova com Cristo, você pode estar participando às 19 horas. Na Igreja da Pitanguinha, na quinta-feira, também. Talvez você more mais perto de lá, mas eu não consigo ir na Ponalto, mas tem. Na Igreja Perpétuo Socorro, você pode estar participando do grupo Sagrada Face e também o nosso grupo de oração na quinta-feira, juntamente com a adoração. Tenta fazer essa experiência, tenta fazer esse, deixar com que esse novo de Deus aconteça na tua vida. Participe. Vá ao encontro de Deus. Muitos esperam: ah, mas Deus vai agir na minha vida. Tá, mas se eu não busco a Deus, se eu não vou ao encontro de Deus, se eu não me abro a graça, infelizmente não vai ter ação de Deus, não vai ter transformação. É necessário algo novo, uma abertura de coração, uma mudança, mas uma mudança por inteiro, por completo. Ah, eu quero mudar de vida, e eu decido, eu começo a participar das coisas de Deus e tudo, mas lá no meu trabalho eu continuo maltratando as outras pessoas, eu continuo
talvez querendo me engrandecer diante dos outros. Deus não quer nós pela metade, não quer 80% de nós, quer 100%, quer nós por inteiro. Que a transformação possa acontecer na nossa vida e que se inicie pelo nosso sim, pela nossa vontade de mudar, pela nossa vontade de fazer diferente. Que a graça de Deus seja plena, perene, completa nas nossas vidas. Que você possa sentir esse desejo de buscar a Deus, deixar com que o Senhor age em você, com que a graça de Deus aconteça na tua vida, que nós possamos realmente entender que precisamos nos abrir à transformação, que nós possamos deixar com que saia, com que se externe toda aquela graça que há no nosso coração, aquela vontade de ser transformado, aquela vontade de ser impulsionado pela graça de Deus. É necessário o teu sim, mas é necessário também o teu esforço. A nossa abertura de coração é necessária. Realiza a tua obra, Senhor, no nosso coração. Realiza a tua obra na nossa vida. Queremos ser uma pessoa nova, uma pessoa impulsionada pela tua graça. Que você possa ouvir essa canção, amados irmãos, e deixar com que a ação de Deus vai acontecendo na tua vida. Que você possa realmente entrar nessa canção, fazer dela a tua oração. Como vai dizer ali, te tira do conforto, que te causa incômodo de você não buscar a Deus. De eu não ter ido ao encontro de Deus, de eu não ter participado da missa, de eu não ter participado de um grupo de oração, de eu não ter aberto a Bíblia, não ter lido, tem que causar um incômodo no meu coração, é necessário. Se não está causando, alguma coisa está errada. É sinal que eu já me aceitei as coisas do jeito que são, sem Deus. Então que você possa deixar com que essa canção toque e transforme o teu coração e pedir esse novo de Deus na tua vida.

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2: Voltamos com o programa Anjos da Paz. Agora são 15 horas e 12 minutos. Estaremos rezando o nosso terço da misericórdia. Que você possa colocar a sua intenção, apresentar a sua intenção pelo que você quer rezar, o que você tem a pedir a Deus,
3: mergulho,
2: o que você quer colocar diante de Deus para que a misericórdia dele aconteça na tua vida, transforme a vida dos seus, com toda a confiança que nós possamos rezar, acreditando que a graça de Deus acontece na nossa vida. Vinde Espírito Santo, enchei os corações dos vossos fiéis e acendei neles o fogo do vosso amor. Enviai o vosso Espírito e tudo será criado. Renovareis a face da terra. Oremos, ó Deus, que enchei os corações dos vossos fiéis com a luz do Espírito Santo. Fazei que apreciemos retamente todas as coisas segundo o mesmo Espírito e gozemos sempre da sua consolação. Por Cristo Senhor nosso. Amém. Abre, Senhor, os nossos lábios e a nossa boca anunciará o vosso louvor. Vinde, ó Deus, em nosso auxílio, Senhor, apressai-nos e socorrei-nos. Creio em Deus, Pai Todo-Poderoso, Criador do céu e da terra, e em Jesus Cristo, seu único Filho, nosso Senhor, que foi concebido pelo poder do Espírito Santo, nasceu da Virgem Maria, padeceu sob Pôncio Pilatos, foi crucificado, morto e sepultado, desceu à mansão dos mortos, ressuscitou ao terceiro dia, subiu aos céus, está sentado à direita de Deus, Pai Todo-Poderoso, de onde há de vir julgar os vivos e os mortos. Creio no Espírito Santo, na Santa Igreja Católica, na comunhão dos santos, na remissão dos pecados, na ressurreição da carne, na vida eterna. Amém. Eterno Pai, eu vos ofereço o corpo e o sangue, a alma e a divindade do vosso diletíssimo Filho, nosso Senhor Jesus Cristo, em expiação dos nossos pecados e os do mundo inteiro, pela sua dolorosa paixão,
4: tende misericórdia de nós e do mundo inteiro.
2: Pela sua dolorosa paixão,
4: tende misericórdia de nós e do mundo inteiro.
2: Pela sua dolorosa paixão,
4: tende misericórdia de nós e do mundo inteiro.
2: Pela sua dolorosa paixão,
4: tende misericórdia de nós e do mundo inteiro.
2: Pela sua dolorosa paixão,
4: tende misericórdia de nós e do mundo inteiro.
2: Pela sua dolorosa paixão,
4: tende misericórdia de nós e do mundo inteiro.
2: Pela sua dolorosa paixão,
4: tende misericórdia de nós e do mundo inteiro.
2: Pela sua dolorosa paixão,
4: tende misericórdia de nós no mundo inteiro.
2: Pela sua dolorosa paixão,
4: tende misericórdia de nós no mundo inteiro.
2: Pela sua dolorosa paixão,
4: tende misericórdia de nós do mundo inteiro.
2: Eterno Pai, eu vos ofereço o corpo e o sangue, a alma e a divindade do vosso diletíssimo Filho, nosso Senhor Jesus Cristo, em expiação dos nossos pecados e os do mundo inteiro.
4: Pela sua dolorosa paixão,
2: tende misericórdia de nós e do mundo inteiro.
4: Pela sua dolorosa paixão,
2: tende misericórdia de nós e do mundo inteiro.
4: Pela sua dolorosa paixão,
2: tende misericórdia de nós e do mundo inteiro.
4: Pela sua dolorosa paixão,
2: tende misericórdia de nós e do mundo inteiro.
4: Pela sua dolorosa paixão,
2: tende misericórdia de nós e do mundo inteiro.
4: Pela sua dolorosa paixão,
2: tende misericórdia de nós e do mundo inteiro.
4: Pela sua dolorosa paixão,
2: tende misericórdia de nós e do mundo inteiro.
4: Pela sua dolorosa paixão,
2: tende misericórdia de nós e do mundo inteiro.
4: Pela sua dolorosa paixão,
2: tende misericórdia de nós e do mundo inteiro.
4: Pela sua dolorosa paixão,
2: tende misericórdia de nós e do mundo inteiro.
4: Eterno Pai,
2: eu vos ofereço o corpo e o sangue, a alma e a divindade do vosso diletíssimo Filho, nosso Senhor Jesus Cristo, em expiação dos nossos pecados e os do mundo inteiro. pela sua dolorosa paixão.
4: Tende misericórdia de nós do mundo inteiro.
2: Pela sua dolorosa paixão.
4: Tende misericórdia de nós do mundo inteiro.
2: Pela sua dolorosa paixão.
4: Tende misericórdia de nós do mundo inteiro.
2: Pela sua dolorosa paixão.
4: Tende misericórdia de nós do mundo inteiro.
2: Pela sua dolorosa paixão.
4: Tende misericórdia de nós do mundo inteiro.
2: Pela sua dolorosa paixão.
4: Tende misericórdia de nós do mundo inteiro.
2: Pela sua dolorosa paixão.
4: Tende misericórdia de nós no mundo inteiro.
2: Pela sua dolorosa paixão.
4: Tende misericórdia de nós no mundo inteiro.
2: Pela sua dolorosa paixão.
4: Tende misericórdia de nós no mundo inteiro.
2: Pela sua dolorosa paixão.
4: Tende misericórdia de nós no mundo inteiro.
2: Eterno Pai, eu vos ofereço o corpo e o sangue, a alma e a divindade do vosso diletíssimo Filho, nosso Senhor Jesus Cristo, em expiação dos nossos pecados e os do mundo inteiro.
4: Pela sua dolorosa paixão,
2: tende misericórdia de nós e do mundo inteiro.
4: Pela sua dolorosa paixão,
2: tende misericórdia de nós e do mundo inteiro.
4: Pela sua dolorosa paixão,
2: tende misericórdia de nós e do mundo inteiro.
4: Pela sua dolorosa paixão,
2: tende misericórdia de nós e do mundo inteiro.
4: Pela sua dolorosa paixão,
2: tende misericórdia de nós e do mundo inteiro.
4: Pela sua dolorosa paixão,
2: tende misericórdia de nós e do mundo inteiro.
4: Pela sua dolorosa paixão,
2: tende misericórdia de nós e do mundo inteiro.
4: Pela sua dolorosa paixão,
2: tende misericórdia de nós e do mundo inteiro.
4: Pela sua dolorosa paixão,
2: tende misericórdia de nós e do mundo inteiro.
4: Pela sua dolorosa paixão,
2: tende misericórdia de nós e do mundo inteiro.
4: Eterno Pai,
2: eu vos ofereço o corpo e o sangue, a alma e a divindade do vosso diletíssimo Filho, nosso Senhor Jesus Cristo, em expiação dos nossos pecados e os do mundo inteiro. Pela sua dolorosa paixão,
4: tende misericórdia de nós no mundo inteiro.
2: Pela sua dolorosa paixão,
4: tende misericórdia de nós no mundo inteiro.
2: Pela sua dolorosa paixão,
4: tende misericórdia de nós no mundo inteiro.
2: Pela sua dolorosa paixão,
4: tende misericórdia de nós no mundo inteiro.
2: Pela sua dolorosa paixão,
4: tende misericórdia de nós no mundo inteiro.
2: Pela sua dolorosa paixão,
4: tende misericórdia de nós no mundo inteiro.
2: Pela sua dolorosa paixão,
4: tende misericórdia de nós no mundo inteiro.
2: Pela sua dolorosa paixão,
4: tende misericórdia de nós no mundo inteiro.
2: Pela sua dolorosa paixão,
4: tende misericórdia de nós no mundo inteiro.
2: Pela sua dolorosa paixão,
4: tende misericórdia de nós no mundo inteiro.
2: Pela sua dolorosa paixão,
4: tende misericórdia de nós no mundo inteiro.
2: Ó sangue e água que jorraste do coração de Jesus, como fonte de misericórdia para nós, eu confio em vós. Ó sangue e água que jorraste do coração de Jesus, como fonte de misericórdia para nós, eu confio em vós. Ó sangue e água que jorraste do coração de Jesus, como fonte de misericórdia para nós, eu confio em vós. Deus Santo, Deus Forte, Deus Imortal, tende piedade de nós e do mundo inteiro. Deus Santo, Deus Forte, Deus Imortal, tende piedade de nós e do mundo inteiro. Deus Santo, Deus Forte, Deus Imortal, tende piedade de nós e do mundo inteiro. Infinitas graças vos damos, soberana Rainha, pelos benefícios que todos os dias recebemos de vossas mãos liberais. Dignai-vos agora e para sempre, mantei-vos debaixo do vosso poderoso amparo, e para mais os obrigar, vos saudamos como a Salve Rainha. Salve Rainha, Mãe de Misericórdia, vida do Sul, esperança nossa, salve. A vós bradamos, degradados filhos da erva, a vós suspirando de mente, chorando nesses vales de lágrimas, e a pois advogada nossa. Esses vossos olhos misericordiosos nos louvei, e depois deste desterro, nos traindo Jesus. Bendito é o fruto do vosso ventre, ó clemente, ó piedosa, ó doce sempre Virgem Maria. Rogai por nós, Santa Mãe de Deus, Pai, que sejamos dignos das promessas de Cristo. Amém. Santo anjo do Senhor, meu zeloso e guardador, se a ti me confio, a piedade divina sempre me rege, me guarde, me governe, me ilumine. Amém. Amados irmãos, nós estaremos agora falando do nosso santo do dia. Hoje é o dia de Santa Isabel de Portugal. Vamos falar um pouquinho sobre a vida dessa santa.
4: Nasceu na Espanha no ano de 1271. Pertencia à família real de Aragão, que lhe concedeu uma ótima formação, digna do seguimento de Cristo. Ela foi criada por seu avô, Tiago I, que estava recém-convertido ao cristianismo. Foi entregue em casamento ao rei de Nice, rei de Portugal, com apenas 12 anos de idade, e já dava testemunho de uma esposa cristã, uma mulher de oração e centrada na Eucaristia. Seu matrimônio foi um lugar de humilhação e santificação. Ela permaneceu fiel e amável, mesmo diante das traições e dificuldades com o esposo. Era rainha, mas nunca esqueceu que também era irmã dos mais necessitados. Ela ajudou a propagar a grande devoção a Nossa Senhora da Conceição. Refundou, em 1314, o Mosteiro de Santa Clara de Coimbra. Também fundou, em 1321, em Santarém, o Hospital de Nossa Senhora dos Inocentes, voltado para crianças que por algum motivo eram abandonadas por suas mães. Uma de suas últimas obras de caridade talvez tenha sido cuidar do seu próprio esposo. Dom Diniz, que tanto a fez sofrer, agora precisava dos cuidados de Isabel, que se dispôs, quis cuidar dele. Ele ficou doente em 1324 e faleceu no ano seguinte. Então, Isabel deixou a sua condição de viver no palácio como rainha, abdicando seus bens e títulos, para receber o hábito no Mosteiro das Clarissas em Coimbra, ingressando na Ordem Terceira Franciscana. Em 1336, saiu de Coimbra e foi ao encontro de seu filho devido a um novo conflito familiar. Mesmo enferma, conseguiu chegar, foi acolhida e ouvida por seu filho. Faleceu no dia 4 de julho de 1336 e foi sepultada no mosteiro em Coimbra. Foi canonizada pelo Papa Urbano VIII em 1665. Santa Isabel foi declarada padroeira de Portugal, recebendo do povo o título de Rainha Santa da Concórdia e da Paz. Santa Isabel, fostes uma exímia esposa, mãe, serva, rainha e religiosa, porque em tudo se dedicou ao amor a Deus e ao próximo. Intercede por nós junto ao Senhor, para que também saibamos amar e nos doar a Ele e aos nossos irmãos. Amém. Santa Isabel, rogai por nós.
2: Então, mais uma santa na qual nós podemos pedir a sua intercessão. Pedir que ela interceda por cada um de nós, para que Jesus realize bênçãos e milagres sobre as nossas vidas. Madre irmão, já estamos quase chegando ao fim do nosso programa Anjos da Paz. Desde já quero agradecer a você ouvindo, que esteve conosco, que nos acompanhou, que interagiu conosco, aos nossos sócios evangelizadores. Que Deus abençoe a cada um, derrame bênçãos, derrame graças, e que nós possamos durante esses dias realmente se voltar a Deus, lembrar que nós, para que a graça de Deus esteja dentro de nós, nós devemos ser pessoas novas, pessoas diferentes. O vinho novo necessita de odres novos, e a nossa vida transformada em Cristo, essa vida de ressuscitado, não pode continuar da maneira que o mundo nos coloca, continuar de uma forma largada, mas sim totalmente sedenta de Deus, próxima de Deus, totalmente cheia do Espírito Santo, principalmente guiada pelo Espírito Santo. Quero convidá-lo novamente para nosso grupo de oração. Nosso grupo de oração acontece toda quinta-feira, a partir das 19 horas com a nossa adoração, e às 19 horas e 40 minutos, 19h30, inicia o nosso grupo de oração. O grupo de oração vai até às 9 horas da noite, até às 21 horas. Que você possa participar conosco, convidar alguém para participar também. Você que deseja também estar por dentro do que nós estamos fazendo sobre o grupo de oração, sobre a rádio mesmo, nós sempre estamos divulgando na nossa página, a página do nosso grupo de oração é Grupo de Oração Colo de Maria. Então, ali você estará vendo, estará por dentro do que está acontecendo no nosso grupo de oração. Agradeço também aos nossos patrocinadores que fizeram com que esse programa acontecesse, que a graça de Deus também esteja presente nesses comércios, na vida de cada um, na vida também dos servos da Renovação Carismática. Que Deus abençoe e derrame infinitas bênçãos. Que a graça de Deus se derrame sobre cada um de nós. Esse Deus que é Pai, Filho e Espírito Santo. Amém. Até o próximo sábado, a partir das 2 horas, estaremos novamente aqui com a glória e com a graça de Deus. Fiquem com Deus.

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1: Muito boa tarde, os ouvintes da 102 FM. Muito boa tarde, Gauchito. Muito boa tarde, minha esposa, que está junto com a gente aqui no estúdio. Muito boa tarde, Miguel Zimmerman, também que está junto com a gente aqui no estúdio. Também hoje tivemos uma limpeza ali da nossa associação. Estava lá o seu Miguel Zimmerman, o Benício Paulucci. Então, fizemos uma limpeza hoje ali para deixar mais limpinha ali na nossa associação. E um agradecimento especial aí em nome da nossa associação. Também tivemos uma reunião do sábado passado. O coordenador foi nosso grande amigo Joanir de Calistro. Uma boa tarde, Joanir de Calistro, Dona Madalena e toda a família. Quem secretariou foi o Benício Paulucci. Na recepção, Hilton Carlos Soares. Um grande abraço, Hilton Carlos Soares e família. Minha parte mais importante da nossa reunião, que é a parte dos testemunhos. O primeiro testemunho foi o nosso amigo também, Alex Moraes, e o seu Carlos Kretkowski. Também tivemos a entrega de um troféu, para mim mesmo, de Alxeliga, 27 anos de sobriedade. Peguei um troféu com 27 anos, então para a gente é o maior carinho, o maior orgulho da gente estar na associação. E hoje eu sou o presidente desta associação. E a gente sabe como é importante a nossa entidade aqui na cidade de Pitanga. Também um grande abraço. Um grande abraço para o seu Juarez Nã. Também nosso ouvinte de todos os sábados. Seu Pedro da UCP. Também ali o Linha Cantu também. Nossos amigos que estão na escuta do programa, o seu Simeonca, também está sempre sintonizado com a gente, programa da ARA. Também Manel Ribas, minha filha Heloise, a Helenise, a Nani Gabriele, a Antonelli, a Duda também está na escuta do programa. Então, nossos ouvintes de todos os sábados, Lúcia Monteiro, também Manel Ribas. Então, a gente fica muito feliz de a gente estar aqui nessa emissora para levar o conhecimento da nossa associação, que é a ARA. A nossa associação é uma entidade que é mantida com doações, promoções e patrocínio. Temos todos os meses uma doação do Superpão, que doa uma caixa de óleo para a nossa entidade. Em nome da nossa associação, o nosso muito obrigado. Também queremos agradecer à Prefeitura Municipal de Pitanga. Temos repasse todo ano. Então, esse repasse para manutenção da nossa associação, produtos de limpeza, reformas em geral. Então, a gente agradece o nosso prefeito Sargento Moraes e todos os funcionários da Prefeitura Municipal de Pitanga. Então, a nossa entidade é essa associação que já beneficiou muitas famílias junto com a gente. Então, a gente sabe o valor imenso que tem a nossa associação, que é a ARA. Então, a gente tem o maior carinho, o maior orgulho por todos os nossos amigos, sócio, a diretoria que nos ajuda também, cada vez mais levar o conhecimento às nossas famílias. Tem família que está vindo pela primeira vez, família que já está há um bom tempo junto com a gente. Então, a gente sabe como é importante a recuperação, mais de uma pessoa, mais uma família na sobriedade. Então, o que é a ARA? É uma associação de recuperação de alcoólatra que fica na rua 7 de setembro, número 530, atrás do posto de saúde. Nós só somos todos voluntários, não temos salário nenhum. Trabalhamos para ajudar mais uma família, fazer nossas reuniões todos os sábados às 7 horas da noite. Então você que me escuta aqui pela 102 FM, faça um propósito hoje, faça uma força. Venha conhecer a nossa associação, fazer parte da família ARA. Talvez você não faça uso da bebida, mas talvez você conheça, às vezes um amigo, um membro da família, talvez um parente que é um doente alcoólatra e precisa de ajuda. Como ajudar? Vindo até a nossa associação, assistindo às nossas reuniões, às nossas palestras, os testemunhos, você vai ver como é bom estar com a gente na sobriedade. Você que vem pela primeira vez, você é a pessoa mais importante da nossa reunião. A pessoa mais importante, porque nós, lá no passado, também tivemos problema sério com o alcoolismo. Eu, Miguel Xeriga Sobrinho, tive problema sério com o alcoolismo. Então a gente sabe o esforço da família, o esforço de um amigo, ali de um parente, para ajudar você a sair desse maldito vício, sair dessas tristezas e voltar a viver uma vida nova, uma vida tranquila, fora do alcoolismo. Então, eu, Miguel Xeriga, passei por essas tristezas, minha família, pelas humilhações, brigas em família. Então, a gente sabe como é triste o alcoolismo ali numa família. Porque muita gente faz uso da bebida, ah, eu bebo socialmente. Não existe socialmente, a palavra mesmo fala socialmente. Então você está mentindo para você mesmo. E o alcoolismo é uma doença que ali você vai ingerindo o primeiro gole, o segundo gole, e ali cada vez mais você vai para o fundo do poço. Porque a bebida é uma destruição de uma família. A bebida é que causa brigas em família, separação de casais, mortes em família, quanto que acontece. E a maioria dos acidentes também é causado através do alcoolismo. Pessoas dirigindo embriagado não faz o risco, não faz noção do risco que enfrenta pela frente. Talvez uma família está indo para um passeio, visitar um parente, ali está indo tranquilamente numa BR, através de um irresponsável alcoolizado, acaba a alegria dessa família, acontece essas tragédias. Então a gente sabe como é triste que muitas famílias ainda passam por essa situação. E hoje a gente faz esse convite muito especial para você, para vir participar com a gente na nossa associação. Eu não falei, reunião todos os sábados, às 7 horas da noite. Você pode vir um pouco mais cedo para conhecer a nossa associação, conhecer nossos irmãos sócios, as famílias que estão participando. Então, como é importante você estar junto com a gente. E você que nunca fez uso da bebida, que não faz uso da bebida, também é muito bem-vindo. Porque talvez você conheça ali uma família, uma pessoa, uma família, e você faz esse convite também para vir para a nossa associação, para ver como é o nosso trabalho voluntário. Então, nós fazemos com muita dedicação, com muito carinho, ali para você entender como é bom estar na sobriedade. E a nossa associação é uma casa abençoada por Deus, que ali o milagre acontece, como aconteceu com todos nós sócios, e queremos um milagre para você, família. Queremos você, junto com a gente, voltar a viver uma vida nova, voltar a sorrir, voltar a viver na tranquilidade, principalmente a paz dentro de casa. Então, esse é o nosso objetivo da Associação da Ara, ajudar você a entender o que é o maldito vício da bebida. Então, a gente faz esse trabalho com muita dedicação, com muito carinho, ali para fazer, para libertar você do seu alcoolismo. Mas primeiro passo, você tem que aceitar e querer. Pensar em você, pensar na tua esposa, nos teus filhos que te ama, pensar uma vida nova, fora do alcoolismo. E você consegue, com muita dedicação, muita fé em Deus, principalmente muita fé em Deus. E pensar que amanhã é uma vida nova que se inicia. É mais um dia que se inicia. Cada minuto, a cada hora, a cada segundo, é mais uma vitória que você está vencendo. Então, a gente faz esse convite muito especial aí para você, meu amigo ou minha amiga. Venha fazer parte da família Ara. Ali na nossa associação não é cobrado nada de ninguém. Tudo é de graça. Só a tua participação que é muito importante. Então, você vindo assistir nossas reuniões, pouco a pouco você vai começar a entender o que é a Ara e como funciona o nosso trabalho. Então, ali nós estamos hoje em 446 sócios, com as graças de Deus, e queremos você, família, ali junto com a gente, voltando aquele sorriso daquela mãe, daquele pai que já te pediu várias vezes para você sair desse maldito vício que é o alcoolismo. Sozinho você não consegue. Você precisa de ajuda. Então, nós da Associação da Ara estamos para ajudar você. Basta você vir assistir a nossas reuniões em todos os sábados às 7 horas da noite, que fica ali na rua 7 de setembro, número 530, fica ali no fundo do postão de saúde, o postão principal de saúde aqui em Pitanga. Então fica no fundo do postão, Associação da Ara. E você é muito bem-vindo ali junto com a gente. Então você assistindo a nossas reuniões, você vai ver as palestras, os testemunhos, que é muito importante, e cada reunião que você participar, você vai vendo, você vai tomando conhecimento cada vez mais como é o nosso trabalho, e você vai ver como é bom você estar ali prestando atenção nas palestras, nos testemunhos. Esse é o nosso remédio de todos os sábados. Então, cada um de nós sócios vamos tomar o nosso remédio da consciência, de nós estar ali ajudando mais uma família, nós estar todos nós unidos ali para mais uma libertação de uma pessoa, mais uma família junto com a gente, como um sócio. Então, esse é uma alegria imensa para a nossa associação. Então, a gente faz com muito amor ali, porque para nós é uma vitória tirar você desse maldito vício, tirar você dessa tristeza, dessa humilhação que a bebida nos causa. E nós sócios lá no passado tivemos essa tristeza. E hoje, com as graças de Deus, a gente sabe como é bom estar na sobriedade, como é bom a gente estar na Associação da Ara. A gente está ali com as famílias, com os amigos. Eu peguei um troféu agora, sábado passado, de 27 anos. Então, a gente sabe como é importante esse troféu. 27 anos de sobriedade, com as graças de Deus, nesses 27 anos, nunca recaí. Então, eu só tenho que agradecer a Deus, a minha família, a minha esposa Leni, que batalhou muito por essa vitória minha, pela vitória da família inteira. Então, hoje, com esse carinho enorme, um carinho muito especial, nós queremos a libertação de tua família. Nós queremos ver você junto com a gente, ver a família sorrindo, ali nós se abraçando, entregando esses prêmios, as medalhas, os troféus. Esse é o objetivo da Ara. Que nós estamos para ajudar você, não para criticar. Se você bebe e quer continuar bebendo, já o problema é seu. Se você bebe e quer sair desse maldito vício e sozinho você não consegue, é vir para a nossa associação. Você vindo para a nossa associação, ali nós vamos te ajudar com muito amor, com muito carinho, para você sair desse maldito vício. Mas só que você, primeira parte, você tem que aceitar. Você tem que aceitar que você é um doente alcoólatra ou faz o uso da bebida acessível, você não consegue sair desse vício. E muitos, às vezes, precisam de um internamento. A pessoa está muito debilitada ali, precisa do internamento. Nós, da Associação da Ara, não fazemos internamento. Nós, a pessoa vem até a associação, vem conversa com a gente ali, a gente vai até o CAPS com a família, ou talvez com essa pessoa que precisa do internamento, ali passa por uma avaliação médica, ali, se o médico achar que você precisa do internamento, pode ser internado. Ou estando junto com a gente na nossa associação, todos os sábados nas nossas reuniões, também é muito bem-vindo com a gente. Porque a nossa associação, ele não é internamento. Ali as palestras, os testemunhos, as nossas reuniões, é para você entender o que a bebida faz e a destruição total que a bebida faz numa família. Então, nós damos esse tipo de ajuda. Levamos você até o CAPS, ali tua família, passa por especialista, psicóloga. Então, passa por todas essas partes profissionais para ver se você realmente precisa desse internamento. Então, nós fazemos a nossa parte para ajudar você. Para ajudar você a entender que o alcoolismo, cada dia que passa, a cada hora, a cada ano, é uma destruição total. Principalmente a tua saúde. Você tem que pensar na tua saúde. Amanhã ou depois você fica doente, acaba no hospital, acaba numa cadeia ou talvez num cemitério. Então, nunca é tarde para você dar a volta por cima, nunca é tarde para você pensar quantas batalhas na sua vida você já venceu. E a bebida é o próximo inimigo a vencer. Basta você ter fé em Deus e pensar em você e nessa família maravilhosa que você tem. Nessa mãe que te pediu, que já várias vezes no teu pai, na família inteira, que quer ajudar você. Então, basta você dar esse primeiro passo da força de vontade e pensar que você é muito mais forte do que esse maldito vício. E você consegue. Então, nós da Associação da ARA fazemos esse convite muito especial.

faculdade, vai fazer ali a faculdade como professor, como um doutor, como médico, várias profissões que tem uma faculdade. Então você tem que pensar no teu futuro do amanhã. Não se envolver com bebida, não se envolver com droga. Porque é uma tristeza e uma humilhação que a bebida nos traz. Porque você estando alcoolizado, tudo é farra, tudo é 10, tudo você pode, tudo você faz, mas no amanhã vem as consequências e pode ser tarde demais. Então a gente sabe, a maioria dos jovens já avançado no estudo, ali vários tempos já que está nos estudos, numa faculdade, pensar tudo é vida positivo. Pensar que você pode, você consegue a subir lá em cima, a estar, vamos supor, chegar a um doutor, chegar a ser um professor, uma professora, e não se envolver com bebida. Porque a bebida você começa ali experimentando o primeiro gole, sai com os amigos, ah, toma um golinho, mas toda a vida você fala um não. Porque a bebida, ela vai te levar você para tristeza, para desilusão e vai levar para você passar muitas vergonhas e humilhação. Então, esse, a gente fala essas palavras porque aconteceu comigo mesmo, Miguel Chiliga, de eu estar num serviço bom, trabalhando, e através do alcoolismo eu fui mandado embora. Através da bebida, eu perdi um emprego super bom. Eu trabalhava até no Hospital São Vicente de Paula como guarda. E na época eu fazia o uso do alcoolismo. E acabei saindo desse emprego, tudo por causa da bebida. E hoje, com as graças de Deus, a gente trabalha, mas a gente sabe como é bom estar na sobriedade e poder ajudar mais uma família, poder ajudar mais um amigo ou mais uma amiga a se tornar um sócio ali da nossa associação. Esse é o nosso objetivo. Porque hoje a gente entende e sabe que a bebida é uma tempestade numa família. E nós estamos ali para ajudar com muita dedicação, com muito carinho, para você entender nas nossas palestras, nos testemunhos, como é bom a sobriedade. Como é bom você estar de bem com a vida, fora desse maldito vício. Você trabalha dia após dia, mês após mês, e com um amigo de copo você põe a tudo a perder. Você trabalha ali, pega um pagamento, vai direto para um bar, vai direto para uma lanchonete se encontrar com os amigos de copo. Você ingeriu o primeiro gole e você esquece que você tem família. Aquela família maravilhosa que está te esperando ali. Aquela família que talvez você está uns dias fora, ali trabalhando fora da cidade, demorando chegar em casa. Aqueles filhos não vê a hora do pai chegar, da mãe chegar ou do irmão chegar daquele trabalho. E você sai com um amigo de copo, ali tudo é farra, tudo é 10, você gasta e não pensa na consequência no amanhã. Talvez aquela família, aquela esposa, aqueles filhos precisando do alimento dentro de casa. Talvez aquela filha um calçadinho, uma roupinha melhor. E com os amigos de copo, você esquece tudo isso. Ali você gasta aquele dinheiro sofrido que você enfrentou sol, chuva, calor, frio e está ponhando tudo a perder ali com os amigos de copo. Então, essas tristezas que uma família vive, essas tristezas que a bebida traz, essas humilhação que a bebida nos causa. Então, a gente sabe que tem muitas famílias ainda que passam por essa situação. E a gente faz esse convite em nome da nossa associação, para você vir fazer uma visita para a gente, para você vir conhecer os nossos irmãos sócios, a nossa associação, e ver como é bom a sobriedade. Ali, na nossa associação, ali não tem rico, ali não tem pobre, ali nós somos pessoas todas iguais. Ali somos pessoas que querem ajudar você a entender o que é o maldito vício. Ajudar você.

dar a volta por cima e voltar a viver numa vida nova, na sobriedade. E esse convite a gente faz aí para você, muito especial. Hoje convida seu amigo, ou membro da tua família, ou a família inteira, e venha para a nossa reunião. Você pode vir um pouco mais cedo. Ali nós temos, a piazada, uma hora dessa, estão brincando numa sinuca, tem um baralho. De vez em quando também nós fazemos umas gaitas, uns violão, ali umas cantorias também na nossa associação. Então é super bom, super divertido. Ali é família ajudando a tua família. E você vai ver como é bom cada reunião que você participar. Você vai tomando conhecimento cada vez mais desse trabalho que nós fazemos voluntário. Tem muitas famílias ali que estão junto com nós já há um bom tempo ali junto com a gente. Então a gente sabe como é bom a gente estar na sobriedade, como é bom você estar de bem com a vida. Principalmente a paz dentro de casa, a tranquilidade, que você sai para trabalhar na sobriedade. Você trabalha naquele serviço o dia inteiro, às vezes semana inteira, volta de novo para casa, do jeito que você saiu sóbrio, você volta sóbrio. Você tem mais responsabilidade, você já pensa muito mais na família, você já pensa já no amanhã. Naquele emprego que você sabe que você tem que levar certinho, naquele trabalho que você faz, você é um profissional na área que você trabalha, talvez você tenha um funcionário, talvez você tenha ali uns amigos que trabalham junto com você. Então, tudo isso é uma obra de Deus. Tudo isso a gente tem que pensar sempre, cada vez melhor no amanhã. E na sobriedade você consegue muito mais. Porque você que faz uso da bebida, faz negócio mal feito, ali você faz as coisas sem pensar no amanhã, gasta aquele dinheiro que trabalhou às vezes na semana, trabalhou em 15 dias, trabalhou no mês, e ali você põe tudo a perder. Tudo a perder. Vai aquela tempestade que muitas famílias vivem hoje. Então, a bebida é essa destruição total de uma família. Então, nós da Associação da Ara estamos de portas abertas ali para ajudar você a entender como é bom a sobriedade e como é bom você estar ali junto com a gente. E a gente fica tão feliz ali de receber as famílias que estão vindo pela primeira vez, as famílias que já estão bom tempo junto com a gente. E para nós é uma felicidade imensa de poder ajudar você a se livrar desse maldito vício. Então, cada reunião que nós fazemos é muita dedicação, é ali nas nossas palestras, nos testemunhos, que é muito importante. Então, a pessoa no testemunho vai contar da vida dele, como era lá no passado e como está hoje. Hoje, com certeza, com as graças de Deus, está super bem, está evoluindo cada dia que passa, aquele trabalho que está fazendo já tem muito mais responsabilidade com a família, com o trabalho, com os filhos e principalmente dentro de um lar, dentro de uma casa. Porque a esposa ali está ali deixando limpinha aquela casa, cuidando daqueles filhos, tem sonho cada vez mais trocar um móveis bonito. Talvez um carro, talvez a casa bem mais arrumadinha, mais melhor. Tenha-se um sonho das esposas, é um sonho de um casal. Então, isso que é a sobriedade. E você estando na sobriedade, você consegue tudo isso. Você consegue cada vez mais, evoluindo cada vez mais, mas fora da bebida, fora do alcoolismo. Esse maldito vício que só traz as tristezas e as humilhações para a gente. Mas estamos chegando no final do programa. A gente agradece a todos os nossos amigos ouvintes, a todas as pessoas ali que estão junto com a gente na nossa associação, estão ali já brincando uma sinuquinha. Então, um carinho enorme aqui do Miguel Chiliga.
Uma boa tarde a todos nossos amigos e até o próximo sábado, se Deus quiser.

muito obrigado, Nossa Senhora Aparecida, pela luz, pela paz e pela vida, pela saúde e por me guiar por esse mundão de meu Deus. Por tudo isso, muito obrigado, Nossa Senhora Aparecida.

sol que descamba, o dia se aproxima pelo arremate. Pelos campos e nos matos da querência, o revoar da bicharada voltando aos ninhos. É hora de recolhimento. No rancho que há no interior de mim mesmo, eu, gaúcho de fé, me arrincono e medito. Despindo o poncho da vaidade no orgulho, tiro o chapéu, apago o pito e me achego para uma prosa com o patrão maior. Na sua presença, meu sangue quente de farrapo se faz manso caudal. Entrego-lhe minha alma afoita de alcançar lonjuras e abrir cancha em busca do destino. Renuncio minha chucra rebeldia e me faço doce de boca e macio de tranco para dizer: graças, patrão, por tudo que me deste, por esta querência, senhor, que meus ancestrais regaram com seu sangue e que aprendi a amar desde piá. Pelos meus parceiros desta ronda da vida, sempre de prontidão para me amadrinharem na camperiada mais custosa ou para matearem comigo na hora do sossego. Reparte com eles, patrão, esta fé que me deste e este orgulho pela minha querência. Ajuda, patrão, a manter acesa esta chama. Concede sempre ao gaúcho a força no braço e o tino para saber o que é correto. Dá-nos consciência para preservar a nossa cultura livre da invasão dos modismos. Conserva a essência e a beleza da nossa tradição. E agora, com licença, patrão, que vou aproveitar a olada para um dedo de prosa com Nossa Senhora.

Senhor da estância bela. Tu és bendita entre todas as prendas, e bendito é o piá que trouxeste ao mundo, Jesus. Maria, mãe de Deus e mãe de todos nós, roga pela querência e pelos gaudérios que aqui moram, nesta hora e no instante da última

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de este momento, tchê. Vamos reviver as tradições dos Pampa. Pedindo licença ao patrão velho lá de riba. E assim imos se aproxegando até seus ranchos para repontar o programa Galpão Crioulo.

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E no repontaço deste macanudo programa, com casca e tudo, até pelas tantas, o tradicionalista Che Gauchito. Buenas, gauchas.

mas bate. 16 horas e 19 corcovios aqui nos pagos da 102.3 FM da cidade da Pitanga Véia. Imos se aproximando assim meio solto das patas por demais. Cheguemos meio de atravessado assim que nem cusco e enchente. Temos aí mais alinhado que nem laço de genete. E dessa feita, sem muita prosa, vai se abrindo as porteiras pra marca. Desta feita, chegando a marca, com o saudoso Albino Manique, bom de baile.

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2: 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Ótimo final de semana a todos!

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Com Chega o Chito, aqui só toca a marca Chucra do Sul.

0: dia.
1: Ô, compadre, como que eu faço pra participar do programa Galpão Crioulo?
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Volta o piazinho pequeno, pés molhado de sereno e às vezes duro de jada, campeando vaca estraviada, churumingando de nojo, pra depois beber o apojo, com gosto de madrugada. Mas bate, não tá morto quem peleia, diz uma raposa debaixo de 80 cachorro, e assim o se virandito, assim que nem bolacha em boca de véia, ima atravessando serras e canhadas, lavouras e matas, ranchos e tapera, no entardecer das estâncias abagualado pelos campos de Bom Jesus, repontando a nossas belas marca gauchesca, marca chucra, a marca pampiana, no tranco manso do pingo através dos pagos da 102.3 FM da cidade de Pitanga e o programa Galpão Crioulo, palanqueadito por aqui, 26 anos no reponte do tradicionalista Che Gauchito, com casca e tudo. Diz que Che e diz que prenda. 99008756. Tu que estás palanqueado aí na 102.3 no programa Galpão Crioulo com Che Gauchito. Imos se entreverando assim que nem carne pra linguiça, Che. 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Para não dar muita barda, sim. Um piques de 100 pila pra ti no final do programa. 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Mas isto se não fizer falta, time. Vamos prosseguindo por aqui. E a comunidade da Pitanguinha em festança, né? Prossegue a festança até amanhã. Todas as noites acontecendo a novena e as festanças aí da Pitanguinha, aí na comunidade da Pitanguinha. Hoje tem a novena e amanhã a festança, né? Tu não pode perder de maneira zita nenhuma. Vai se encurtando as distâncias nos rincões dos mais longito, escutando o gauchito por estes pagos afora. Não vão se perder na hora, eu falo e me compromete, na 102.3, 16:47. 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

vamos pro seguinte, tu num tranco de quem vai longe. 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

Galete, vamos que vamos, meio de atravessado, assim que nem Cusco em enchente, tchê. Temo por aqui mais tranquilo que nem pai de moça feia, não, tchê. 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

E vamos prosseguindo aqui. 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

só toca o que vale a pena na nossa programação. O xote, o bugio e a vaneira que agrada a família inteira, na cidade e no rincão. E os ponteiros velhos vão se apartando, che, como quem se aparta a vaca em invernada. 16:50, corcore. E tem que ser. Aqui o sistema é meio bruto, tia. Se ajoiou, tem que rezar. Temo aí só com o toco do cabo do facão na mão, só com a gola do pala no pescoço, e uma se por cima que nem leite fervendo, e tu te agarra no pincel, que nós puxei uma escada. Não se entreguemos, mas nem que venham degolando aí, gurizada. Vamos pra marca desta feita, já prosseguimos meio demais pelo nosso tamanho, e as marcas vai uma atrás da outra, encordadita que nem teta de porco. Chegando desta feita, a marca com os Vertus, 5 pila.

0: lombo da geografia, cruzava de um pago outro, pelhando e domando o potro. Quando a história amanhecia, liberto porque podia, quando centauro e antanho, pastor de pata e rebanho, num barbaresco de luxo, talvez por isso o gaúcho tem alma desse tamanho. Mas bate 17:24 Corcoves aqui nos pagos da 102.3 FM da cidade de Pitanga. Tu estás ouvindo Tchê Gaúchito e o programa Galpão Crioulo. 26 anos palanqueadito por aqui. Vai mais surrado que nem amante de machão, não, tchê? Programa velho segue animado assim que nem promessa de veiaco, não? Tá gostoso que nem beijo de prima. Oi, galete. Diz que tchê e diz que prenda. 99008756. 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Uma Titan 150 e uma Titan 99, né? Se não precisar, compre só pra ajudar. Mas isto se não fizer falta, né, tia? E a comunidade da Pitanguinha tá em festa, né? Todas as noites, às novenas, né? Hoje tem a novena. E até amanhã prossegue a festança aí. Todo mundo convidado, pessoal de todas as comunidades da redondeza aí, aí pra festa da Pitanguinha, né? Vamos pro seguindito por aqui. Tu que é devoto ou devota, não digo que tu estás acompanhando, che, porque o que acompanha só enterro e procissão, mas me seis que são devoto ou devota, se entrega aqui conosco, assim que nem carne pra linguiça, como diz outro, e mo junta, assim que nem cano de garrucha, não. Oi, galete. Estamos aqui mais faceiro que nem égua com dois putrios, sendo um branco e um preto, né? Quero mandar um chasquezito, pessoal, aí do 15 de baixo. Mas um devoto, o Laércio. E o gurizito aí, Otávio Augusto, né? Um devotito nosso aí, o guri. E a, o Laércio e a sua prenda, a dona Claudineia, que é devota também. Fernando Javoski. Mas, ah, galo, velho. Esse é devoto, toda a família Javoski aí. O nosso abraço, o nosso carinho pra Mercedes, né? Demoremos um pouquinho atender aqui, mas tenham paciência com o velho. Aqui é que nem castigo. Tarda, mas não falha, né, tio? E tu pode participar do sorteio por aqui. Chega o Chico tomando um chasque pra nós aqui, o Reginaldo, aí do Buriti, Turvo, né? É devoto, toda a família aí, né? Tá mandando aí a marca pra toda a família, pra mãe Anitta e o pai Miguel, que são devoto também. Valdemar Vermute, também na escuta, devoto também, participando do sorteio. Vamos prosseguindo por aqui. Mais perdido que nem surdo em bingo aqui, tia. Imos se ajeitando aqui, né?
1: Boa tarde, tia Gauchito. Toque pra nós Surungo de Candeiro. Loli Borges, teu devoto sempre.
2: Olá, gauchito. Boa tarde, tia. Que Deus te abençoe. Aqui é um devoto do teu programa. E toca aí o Rio do Rio Grande, moço triste. E ofereço para todos que estão ouvindo. Aqui é o JK. de Pitanga Baixo. E até mais.
3: Tarde, gauchito. É a Solange do meio de cima, toca a música do Porca Velha Chaleira Preta. Precisou de fé, pegar o chito. Eu não ganhei esse pique hoje. Tenha um abençoado final de semana pra você e sua família.
0: E vamos pro seguinte por aqui. Pessoal da Borboleta Baixo, mais uma devota, Eliane Freitas, também participando do sorteio por aqui. E vamos fazendo rebuliço por aqui. Temos mais sossegado que nem visagem tapera, não, tia? Chega o Chito, manda um relincho pra nós aqui, tamo na escuta. Aqui na cidade de Palmeira, Palmeira aí próximo a Campo Largo, né, tia? Essa feita, este galo velho, devoto, Valdeci Martins, da cidade de Palmeira, tá nós ouvindo por aí. Um abraço do tamanho da pitanga velha, pessoal aí da cidade de Palmeira, na escuta.

Imo fazendo reboliço por aqui, num tranco de quem vai longe, sem machucar o lombo do pingo, né? Tamo sossegadito, mas mais sossegado que visagem tapera, né, filho? Manda um chasque pessoal aí da minha Santa Regina véia, toda a vizinhança, confirmando a audiência aqui, o Marcão aí do mercado do Marcão, e um chasque pro Pitilac que se encontra por lá também. Mas a galo véia, devoto. Então lá, fazer uma barbaridade, pessoal do mercado do Marcão, aí no Santa Regina e também no Jardim Maravilha lá, né? Tá lá a Rosana e toda a equipe também lá, né? Aquele abraço pra vocês. E nós queiram bem que não lhe custa nada. Radiozito vai no último do volume, né, Marcão? Pessoal da Borboleta do DR aí. A dona Laurita é devota também em participando do sorteio, né? Mas foi numa barbaridade, né? Mas vamos pro seguindito por aqui, num tranco de quem vai longe sem machucar o lombo do pingo aqui, né? Programa Galpão Crioulo aqui só toca o que vale a pena, né, tia? Pediram uma moda aí do Renan Raí, sertaneja, vocês vão deixar pra um outro programa aqui. O nosso é o Galpão Crioulo, é só chucreza aqui, né, tia?

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Chito, Garpão Crioulo, aqui ligadinho no rádio, ouvindo Garpão Crioulo, a Leonilda do Corambataí do Meio. Tudo de bom, uma boa tarde, Gauchito, e bom sucesso. Muito bonito, gosto de ouvir seu programa. Estamos aqui na escuta da Amarelinha FM 102.3.

bala, puxa-te! Vai se encurtando as distâncias nos rincões dos mais longitos, escutando o gauchito por estes pagos afora. Não vão se perder na hora, eu falo e me compromete. Na 102.3, 17:37. Manda esta marca, pessoal, que estão indo no mercado do Marcão aí. Meu amigo Pitilac e todo o pessoal aí. Chegando porca véia, luz do meu rancho.

0: Buenas, que o Claudinelso velho, criado a leite de égua no Rio Grande antigo ainda, tinha uns resquícios de grossura. Buenas, que um gauchão velho desempregado, abandonado pela mulher, pelos filhos, devendo pro agiota, jurado de morte, tava numa pindaíba que dava dó. Chegou ali na ponte do Rio Uruguai e já tava se benzindo pra se jogar no rio, queria se matar. Apareceu uma asquerosa de uma mendiga, fedida uma barbaridade, mas coisa muito horrível. Chegou perto e disse pra ele:
1: se abra comigo, conte tudo pra mim, meu filho.
0: E ele pensou um pouco, disse: que essa velha tá querendo, né? Mas mesmo assim contou um pedaço da história pra ela. Depois de ouvir tudo com atenção, a velha disse:
1: eu fui enviada para lhe salvar, meu rapaz. Eu sou uma bruxa boa e vou arrumar sua vida.
0: Ergueu aquelas mãos enrugadas, esticou bem aqueles dedos ossudo, unha encardida e nojenta, e começou a gritar:
1: pelas forças do bem, que esse homem tenha muito dinheiro, saúde, que sua família volte, que seus inimigos sejam derrotados.
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Vamos pro seguinte, tô por aqui. Ana Luísa Vieira, uma devota também, ouvindo o Galpão Crioulo, também participando do sorteio. Mais um devoto aqui, né? Pessoal que estão aí, meu amigo Pitilac, que tá aí no Marcão, e a Estela, né? Também são devotos.

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2: 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Ótimo final de semana a todos!

0: chega o dia.
1: Ô, compadre, como que eu faço pra participar do programa Galpão Crioulo?
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3: 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Aqui fala Edson Dutra. Mando um abraço a ti e também a todos os ouvintes do programa Galpão Crioulo, que aos sábados é levado ao ar a partir das 16 horas. Agora, meu colega, meu amigo Gauchito, roda uma dos serranos que essa boa gente de Pitanga e de toda a região aprecia. Vai lá, meu amigo!
4: 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Chega o Chito, aqui quem fala é Regis Marques, do Grupo Rodeio. Aí na 102 FM, em Pitanga, você está com esse programaço Baguala Gaúcho, Galpão Crioulo, aos sábados, a partir das 16 horas. 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Escute agora mais um sucesso fandangueiro do Grupo Rodeio.
5: 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Quero abraçar a todos os amigos desta região, aos apreciadores da cultura gaúcha, aos ouvintes deste galpão crioulo do Che Gauchito, cumprimentá-lo pela defesa brilhante da cultura do Rio Grande nesta região. 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
6: 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Aqui é o cantor Paulo Fogaça do grupo Manotaço. 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Roda uma do Manotaço aí, Che, que ronque as cordionas.
7: 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Aqui quem está falando é o Ié, do Grupo Minuano. E você está ligado no programa Galpão Crioulo com o nosso amigo Che Gauchito, aqui na 102 FM. 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
9: O amigo que está sempre ligado na Rádio 102 FM de Pitanga. 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

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Vamos prosseguindo num tranco de quem vai longe sem machucar o lombo do pingo. Mandar um chasquezito pro seu Adão aí na 5 encruzilhada, dona Salete e toda a família aí. São devotos, estão confirmando a audiência aí. Mas vamos que vamos, e dele que dele mandar um chasquezito pro Yusco, velho. Ai, galera, Yusco, velho, diz que foi num fandango aí meio escondido da patroa. E tu sabe que hoje o pessoal filma, né, tio? E a prenda velha entrou aí no tar do Facebook e achou o índio velho dançando de pescoço cruzado, né? E tu olha aí, chegando meu amigo Sandro Oliveira, me filmaram no fandango, né?

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Vamos que vamos, e dele que dele! Atravessando serras e canhadas, lavouras e matas, num tranco de quem vai longe sem machucar o lombo do pingo. E os ponteiros velhos vão se apartando assim como quem se aparta a vaca em invernada, che. 18 horas e 16 corcoves. Tu estás ouvindo, che gauchito, e o programa Galpão Crioulo 102.3 FM. Aqui da cidade da Pitangaréia, tia. Programa velho tá gostoso que nem beijo de prima. Imo fazendo rebuliço por aqui. Se batendo mais que chaveiro de manco, não? Oi, galera. 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

Gale, aqui não, louco, velho, eu não venho com garfo porque aqui é sopa, né? Vamos prosseguindo por aqui, teimoso que nem goteira de rancho e maci meio de atravessado que nem cusco em enchente, né? Oi, galera! 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

E vamos pro seguindito, mais perdido que surdo em bingo por aqui, né? 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

E vamos que vamos, e dele que dele. 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Aquele abraço, pessoal, que estão fazendo compra no Supermercado São José e ouvindo o Galpão Crioulo aí, né? Que o patrão velho celestial, que a primeira prenda do céu, muita paz, muitas bênçãos pra ti e pra família. 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Vamos pro seguindito num tranco de quem vai longe. Meu amigo Valdeci Costa na escuta. Meu amigo Orantes Cabeleireiro Vilmar também na escuta aí. Mandar um chasquezito pro Bastio Campeiro, também devoto, na escuta lá, né? Gaiteiro e cantador também. Te vamos repontando pra marca, uma atrás da outra, encordoadita-se que nem teta de porca. Já prosemos muito pelo nosso tamanho por aqui. Chegando o grupo Minuano, Vaneirinha do Beijo.

0: 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Mas oi, galete, vamos prosseguindo por aqui, correndo assim que nem sabugo em ladeira, né? Tempo velho tá mais apertado que nem bombacha de fresco, não, tchê? Mas vamos que vamos, e dele que dele, muitos devotos e devotas. Dona Neuza do Alto da Colina, uma devota na escuta do Galpão Crioulo, também participando do sorteio. A Ceres, aí do Rio do Meio, também devota, participando do sorteio também. Ana Aparecida, devota, também participando do sorteio. José Caetano, também participando do sorteio, devota também.
1: Boa tarde, meu amigo Gauchito. Aqui é o Everson do Pouso Alegre. Estamos aqui na

Claudinei, aí do Rio do Meio, também de voto. Também participando do sorteio. Do Rio Batista, Dona Tereza Stoski, também uma devota, participando do sorteio também. Antônio Cosma, também na escuta e participando do sorteio também.

Vamos prosseguindo por aqui, tia. Devagarito nomás. Repontando a marca Xucra e a marca Pampiana. Galpão Crioulo, Tchê Gauchito 102.3. Aqui toca o Rio Grande. Mandar um chasquezito, pessoal aí do Rio do Meio, aí no sítio do Douglas, aí todo o pessoal na escuta do Galpão Crioulo aí, né? Vamos mandar pra todo o pessoal aí que estão nos ouvindo, por aí, são devoto, né? Aquele abraço, pessoal.

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Salete, rapidito, assim como quem come açúcar escondido aí, o sorteiozito aqui. Olha aí os últimos três números. 0, 6, 27 e 41.

foi. E eu não queria que fosse. O que era bom se acabou, se cumpriu seu velho ditado. O rancho virou tapera e o que era chucro amansou-se. E vai se fechando as porteiras, cumprindo mais uma jornada da campeira. Pedindo que o patrão velho celestial lá o derriba, nós dê a paz, a proteção e a saúde, e voltemos no sábado que vem, se o mestre velho lá das alturas nos permitir. Em nome da patronagem dessa emissora 102 FM, o nosso abraço bem chinchadito e até de repente, tchê.

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Prezados ouvintes da Hora Milagrosa, convidamos a todos para que venham participar das reuniões da Igreja Apostólica, que são realizadas nesta cidade de Pitanga, estado do Paraná, com reuniões aos domingos, às 10 horas da manhã. O endereço é Rua Benjamin Constant, número 341, Vila Sulina. Serão todos muito bem-vindos. 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

ouvinte, esta Igreja Apostólica, restaurada por Nosso Senhor Jesus e pela Santa Vó Rosa, e conduzida por longo tempo pela mão segura do profeta Santo Irmão Aldo, é um precioso tesouro de fé que, quando encontrado e aceito com boa vontade e esperança, possibilita ao que assim crer uma vida feliz e abençoada. Essa organização religiosa é o tesouro ao qual Nosso Senhor Jesus se referiu na parábola do homem que achou algo valioso no campo e, muito alegre, vendeu tudo o que possuía para poder adquirir o que considerou de grande valor para sua vida. Esta igreja é o reino dos céus na terra, revestida de virtudes e do poder de Deus o Pai e dos seus santos. Sua missão é divulgar o Evangelho de Nosso Senhor Jesus Cristo e o cumprimento de suas promessas, e anunciar palavras de vida e de paz, as quais, sendo aceitas com boa vontade e fé, promovem a salvação e a libertação da criatura humana de todo o pecado e da maldade. Quem assim crer, alcançará o mérito de receber as virtudes do Espírito Santo, através do Consolador, a quem o Pai Celestial atribuiu o poder de santificar e de purificar a alma e conceder vida, saúde, alegria, paz e a felicidade perenes a quem deseja aprimorar a fé que está em seu coração. Ó ouvinte, valorize esse tesouro colocado ao teu alcance pela providência divina. Sejas feliz e muito abençoado.

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O endereço é Rua Benjamin Constant, número 341, Vila Sulina. Serão todos muito bem-vindos. Divulgamos a seguir um depoimento de fé enviado para a sede desta Igreja Apostólica. A senhora Rosana Maria Figueiredo Cabreiras da Silva estava casada há alguns anos e não havia conseguido engravidar. Ela e o marido se submeteram aos exames solicitados por um médico e, de início, nada ficou constatado que impedisse deles ter um filho. No entanto, um exame detalhado revelou uma anormalidade feminina provocada por distúrbio endócrino que a impedia de engravidar. Contudo, essa senhora continuou clamando pelo amparo da Santa Vó Rosa e do Santo Irmão Aldo, inclusive durante a audição de uma transmissão online de reunião de Santa Comunhão, ela suplicou que Nosso Senhor Jesus a amparasse naquela dificuldade. O clamor dessa senhora foi ouvido e atendido, pois daí, há bem pouco tempo, ela engravidou, teve um período gestacional satisfatório e, no devido tempo, deu à luz a um menino saudável e perfeito, o Gabriel. No entanto, durante o parto, o obstetra constatou miomas nos órgãos internos dessa senhora e ficou admirado pelo fato dela e do bebê não haverem sofrido nada grave durante aquela gestação. Recomendou apenas que ela retornasse daí a 6 meses para novos exames pré-operatórios de extração do órgão afetado. Com esperança e fé, a senhora Rosana passou a fazer uso continuado de água e de óleo ungidos, providência de fé que lhe foram de muita valia, visto que os resultados dos exames solicitados pelo médico foram negativos em relação aos miomas detectados anteriormente, situação favorável diante da qual ela foi dispensada do tratamento cirúrgico. Decorridos alguns meses, ela engravidou novamente e mais uma vez teve um período gestacional sem intercorrências, ao final do qual deu à luz a outro menino perfeito e saudável, o Samuel. Ela e o marido são agradecidos a Deus Pai e aos seus santos pela alegria de terem o lar abençoado com a presença de 2 filhinhos perfeitos e saudáveis, como informou a senhora Rosana em depoimento de fé, remetido de Pereira Barreto, estado de São Paulo, no mês de outubro de 2024.

No tempo presente, o Pai Celestial e o seu Divino Espírito Santo prepararam o Consolador prometido pelo amado Filho, fato que se deu na vida e na pessoa da Santa Vó Rosa, e juntos enviaram-na como a grande bênção para este mundo também, como nova oportunidade de redenção e de salvação para toda a humanidade. Diante dessas graças divinas, reagir e não se acomodar às situações depressivas e a sentimentos negativos é atitude sábia e prudente daquele que crê no poder dos céus. Ó ouvinte, despertar a própria motivação para evitar ou superar a falta de ânimo, o desalento, a acomodação, bem como esforçar-se no sentido de não se tornar num observador passivo, crítico ou lamuriento disso ou daquilo. São atitudes que Deus Pai e os seus santos esperam observar na vida daquele que neles crê, de maneira especial quando este se vê diante de circunstâncias incomuns e imprevistas deste mundo. Sigamos com prudência, coragem e fé, a fim de que o nosso espírito não seja dominado por incertezas nem por desesperança, ó ouvinte. Levemos em consideração as palavras sempre oportunas com as quais a Santa Vó Rosa e o Santo Irmão Aldo revigoravam o bom ânimo e a esperança de muitos. Filho meu, confia em Deus, que Deus te ajudará.

0: Estamos apresentando a Hora Milagrosa e na sequência vai falar-lhes o pastor Josiel Neves Silva.
1: Cumprimento a todos os ouvintes, desejando a bênção do nosso Deus, de Jesus Cristo, do Consolador a Santa Vorrosa, e também desejo-lhes a bênção de Maria Santíssima e do Santo Irmão Aldo. E toda a graça do Reino dos Céus recaia abundantemente em sua vida e que o vosso lar seja repleto das bênçãos dos céus. Estimados ouvintes, ter a sua companhia neste momento de meditação é de imenso valor. Portanto, através destas palavras, que é vida para o nosso espírito, fortalecemos a nossa fé, compreendemos a vontade do Pai para que sejamos perfeitos e zelosos de boas obras. Nesta Igreja Apostólica, temos anunciado o cumprimento da promessa de Jesus Cristo para os tempos da regeneração. E por meio das Sagradas Escrituras, ficou registrado a vinda de um outro santo, a semelhança dele, Jesus, com seu poder e autoridade. Como descrito no livro de Apocalipse, Jesus assim prometeu ao vencedor: eu lhes darei autoridade sobre as nações, assim como também eu recebi do meu Pai, dar-lhe-ei ainda a estrela da manhã. Estas profecias, estimados ouvintes, têm cumprido na vida da Santa Vorrosa, que foi predestinada para realizar esta missão tão nobre, porém em tudo foi provada, desde as mínimas coisas. Ela foi fiel, preservou a pureza do Espírito, a fé em Jesus, na sua Santa Mãe Virgem Maria Santíssima, sempre amou o bem e a justiça, venceu todas as tentações deste mundo, guardou com sinceridade a doutrina do Evangelho do nosso Senhor Jesus e por ele, esta santa foi preparada num período de 16 anos, tempo suficiente em que Jesus e o Pai restaurou a sua Igreja nesses tempos, fundamentada na doutrina do Evangelho do Reino dos Céus. Observem, prezados ouvintes, que Jesus não mencionou o nome de quem seria o Consolador de sua promessa, porque ele mesmo disse: ao vencedor dar-lhe-ei que se assente comigo no meu trono, assim como também venci e me assentei com meu Pai no seu trono. Pois seria necessário, estimados ouvintes, que em tudo fosse fiel a ele, Jesus, e ao Pai. E prova disto, a Santa Vorrosa sempre foi humilde, sincera e muito fiel a Jesus. Ela o amou de todo o coração, e enquanto na terra viveu, por amor a Jesus, a sua Igreja, ela dedicou a sua vida para dar ao Divino Mestre a oportunidade de restaurar a Igreja dos Santos Apóstolos com sua própria vida, para que se cumprisse a preciosa promessa do outro Consolador, a fim de a humanidade conhecer os mistérios que precisavam ser revelados ao seu povo. Desta feita, no Evangelho de São João, capítulo 16, versos 12 em diante, ficaram registrados ensinos de Jesus a respeito da missão do Consolador, dizendo: tenho ainda muito que vos dizer, mas vós não podeis suportar agora. Quando vier, porém, o Espírito da verdade, ele vos guiará em toda a verdade, porque não falará de si mesmo, mas dirá tudo o que tiver ouvido e vos anunciará as coisas que hão de vir. Disse Jesus: ele me glorificará, porque há de receber do que é meu, e vou-lo há de anunciar. E ele prometeu o Consolador para guiar o seu povo, quando disse: o Espírito da verdade, ele vos guiará em toda a verdade. Foi através da Santa Vorrosa que Jesus nos transmitiu a mensagem de grande valor para o preparo e a santificação do seu povo. Foi por meio desta santa gloriosa que Jesus concedeu todo o poder e autoridade para curar, para salvar, libertar a todos que crerem e confiar nesta doutrina anunciada, que é a mais perfeita matéria em religião. Esta santa gloriosa ensinou-nos a amar a Deus o Pai, a Jesus como nosso Salvador, a Maria Santíssima, a amar a justiça e praticar o bem. Tem santificado a sua Igreja a fim de que esta possa contar com toda a proteção celestial, com a unção do Espírito Santo do Pai e para que tenham a glória de ser alimentada pelo corpo e o sangue de Jesus. Esta santa tem todo o poder de Jesus para exercer seu ministério e o faz por amor a Deus e ao seu Filho amado, para a grandeza do reino dos céus. Sendo que o ministério desta santa poderosa, preparada por Jesus e por Deus o Pai, é levar o consolo aos cansados e oprimidos. Hoje tem abençoado a muitos, prezados ouvintes, livrando-os dos perigos que atravessam a nossa caminhada nesta terra, amparando a todos com a graça divina, livrando dos males, proporcionando a cura de doenças para tirá-los dos sofrimentos. Esta santa recebeu todo o poder para realizar milagres notórios na vida de todos que crer nesta palavra de fé. Muitos têm sido libertos da escravidão deste mundo, que aparentemente parece ser algo bom, ou que irá te dar uma felicidade, mas porém são ciladas do inimigo para aprisionar os filhos de Deus. São coisas passageiras e levianas que levam a pessoa à amargura e decepção. Por isso Jesus afirmou ao dizer: o Espírito da verdade, ele vos guiará em toda a verdade. A Santa Vorrosa foi galardoada no reino dos céus para exercer esta missão gloriosa de ser o Espírito Consolador da promessa do Divino Mestre. Portanto, estimados ouvintes e irmãos apostólicos, sejam vocês jovens, moços e moças, senhoras, senhores, desejo que sejam sábios para que compreendam estes ensinos da Igreja Apostólica. Sejam humildes e sinceros de coração para serem merecedores do poder desta santa gloriosa, que está revelando todos os mistérios que ao tempo de Jesus ele não pôde revelar. Sobre a fé nos santos de Deus, em sua mãe, a Virgem Maria Santíssima, no ministério dos profetas, os santos apóstolos, tendes a sua fé inabalável no cumprimento das profecias do nosso Senhor Jesus, o Salvador. Creiam de todo o seu coração e será bem-aventurado em todo o seu viver com a bênção de Deus o Criador, de seu Filho amado Jesus Cristo, o Salvador, e do Espírito Santo do Pai. Terás a graça do Espírito Consolador, a Santa Vorrosa, e a intercessão do nosso Santo Irmão Aldo em seu viver. Sejam assim, pratiquem esta fé em todos os seus dias nesta terra. Amém. Ó glorioso e eterno Deus, nós glorificamos e exaltamos o teu santo nome pelo teu infinito poder e misericórdia por cada um de nós, pois nos preparastes santos poderosos. Enviou teu Filho amado, o nosso Senhor Jesus Cristo. Trouxe para nós o Evangelho, a tua vontade, a tua palavra, ó Pai. E que o nosso Senhor Jesus, nesta terra, publicamente falou às pessoas, ensinando o caminho da verdade, o caminho do reino dos céus. Nós muito te louvamos, ó bendito Jesus, pelo teu amor, pela tua dedicação em prol de nos trazer esta palavra que é verdade, palavra que é vida, e vida em abundância o Senhor deu para todos que aceitam o seu evangelho. Nós glorificamos também o nome da Senhora, Virgem Maria Santíssima, pelo teu ministério como rainha e mãe dos filhos de Deus, exerce um poder e autoridade, amparando e nos guardando nesta terra. Queremos também elevar o nome da Senhora Santa Vorrosa, que és o Espírito Consolador. Glorificamos o nome do profeta Irmão Aldo, e por isso, nesta hora de oração, em que muitos dos meus irmãos e ouvintes estão com seus pensamentos elevando ao reino dos céus, através de uma fé inabalável, pedindo a graça dos céus, pedindo as bênçãos para a sua vida. Muitas vezes passam por alguma dificuldade, por algum problema. Santa Vorrosa, ó Jesus bendito, tendes compaixão e através desta fé sincera que eles têm nos seus corações, possam receber as bênçãos para as suas vidas, possam encontrar a solução para os seus problemas e que tenham um lar, tenham uma vida com a presença dos santos e anjos, com o poder do reino dos céus. Ó Santa Vorrosa, ó bendito Jesus, ajude a eles para que possam compreender estas verdades, para que possam compreender o cumprimento dessas profecias tão nobres nos dias atuais, e que o Senhor Jesus já voltou e hoje está realizando esta grande obra de salvação, oportunidade de regeneração através do ministério da Santa Vó Rosa, e que a fé nesses corações sejam alimentada, sejam fortalecidos e que possam ter sempre a sabedoria dos céus para esse discernimento e que a vida dos mesmos sejam pautadas pelo poder dos céus. Ó querido Santo Irmão Aldo, conceda da tua bênção também para todos estes ouvintes. E também muitos lembraram de colocar ao lado deste aparelho receptor a água, o óleo, para que sejam ungidos. E ao fazer uso dos mesmos, eles possam alcançar a graça desejada e tendo a certeza das bênçãos preciosas que são concedidas a todos neste momento de fé. Nós louvamos e agradecemos a ti, Jesus bendito, a Senhora Santa Vó Rosa, ao Senhor Santo Irmão Aldo, em nome de todo o reino dos céus. Amém.
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